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1: Quem tem dinheiro em casas de apostas vai receber informações do governo federal sobre como e quando pedir a devolução dos valores.
0: Os avisos serão enviados pela caixa postal do gov.br e também pelo WhatsApp, para orientar os usuários sobre os procedimentos e os prazos.
1: Pelas novas regras, os valores devem ser devolvidos diretamente pelas casas de apostas até 5 de outubro. Em alguns casos, a restituição será feita por instituições financeiras, com prazo até 14 de outubro.
2: As empresas têm até o dia 5 de outubro, próxima segunda-feira, para retirar as propagandas do ar, inclusive de patrocínios. Dia 5, também, às 11h59 da noite, é o prazo para retirada voluntária dos valores pelos apostadores. A partir de terça-feira, dia 6, os sites e aplicativos de apostas saem do ar. Entre os dias 7 e 8 de outubro, as bets devem informar as instituições financeiras os saldos remanescentes, discriminados por CPF. E de 9 a 14 de outubro, finaliza o prazo para devolução dos saldos aos apostadores pelos bancos. A partir do dia 14, se houve qualquer obstáculo para devolução dos valores, os saldos serão repassados à Caixa Econômica Federal, que receberá os recursos e vai providenciar a devolução aos apostadores. Luciana Colares de Holanda, para a Voz do Brasil.
0: E também está sendo feita a operação contra as bets que não eram regularizadas, as ilegais.
1: Já foram retirados do ar 506 sites suspeitos de oferecer apostas de forma irregular no Brasil.
0: A ação foi feita pelos Ministérios da Justiça e Segurança Pública e da Fazenda, que monitoram plataformas sem autorização para funcionar no país.
1: Levantamento também identificou 43 canais e grupos ativos no Telegram relacionados à divulgação de apostas e jogos de cassino online. Juntos, eles ultrapassam os 202 mil integrantes.
0: A iniciativa faz parte de um trabalho para interromper o acesso a plataformas que operem sem autorização e impedir que novos endereços sejam usados para oferecer apostas ao público brasileiro.
1: Uma questão de saúde mental.
0: Assim, o governo federal definiu a onda de vício em apostas online, as bets, que foram proibidas na semana passada em todo o país.
1: Transtornos e até mesmo casos de suicídio entre os jogadores tornaram o problema mais que uma questão financeira, segundo o Ministério da Saúde.
0: Mesmo com a proibição, o SUS segue oferecendo atendimento para os afetados.
3: Em 2022, o homem, que vamos chamar de Reinaldo, foi apresentado a uma plataforma de apostas de times de futebol. Ele gostou do que, até então, considerava uma brincadeira inofensiva. Mas, aos poucos, Reinaldo foi se afundando nas apostas online. Chegou ao ponto de comprometer a renda da casa e pegar empréstimos para tentar cobrir os rombos causados pelas bets.
4: Eu cheguei a pegar um empréstimo no banco de 7 mil reais, botei numa banca e no outro dia eu já tinha perdido os mesmos 7 mil reais. E eu fiz isso não foi uma vez, foram em outras vezes também.
3: Após 4 anos de vício, Reinaldo teve um princípio de infarto e entendeu que era hora de procurar ajuda.
4: Nesse dia, eu tive uma virada de chave, assim, no sentido de que eu pensei, ou eu paro, ou eu acabo com a minha vida.
3: Entre maio e junho, 50 milhões de brasileiros apostavam em bets, segundo pesquisa da Confederação Nacional de Dirigentes Lojistas e do Serviço de Proteção ao Crédito. De acordo com um estudo, que considerou apenas as capitais, 43% dos apostadores já deixaram de pagar contas essenciais, como água e luz, ou abriram mão de lazer por conta dos jogos. Merula Borges, especialista em finanças da Confederação, diz que o vício não prejudica apenas os apostadores, mas a própria economia do país.
5: Ultimamente, só os custos negativos de saúde e no comércio ficam no Brasil, enquanto a maior parte do lucro acaba indo para fora, com empresas que estão instaladas fora, que não geram emprego.
3: Os efeitos colaterais das bets extrapolam as finanças. Um dos principais motivos para a proibição dos jogos no Brasil, segundo o governo federal, é que o vício se tornou um problema de saúde pública. Quadros como ansiedade, depressão, alterações no sono e no humor são associados ao transtorno do jogo. Segundo a OMS, a Organização Mundial de Saúde, o risco de morte por suicídio é é 15 vezes maior entre pessoas que estão nessa condição. Entre 2018 e 2025, os atendimentos no SUS ligados a jogo e problemas com apostas cresceram 140%. O ministro da Saúde, Alexandre Padilha, lembra que as pessoas afetadas podem recorrer ao SUS para buscar ajuda.
6: A gente oferece hoje já teleatendimento para as pessoas que, por vergonha, por estigma ou por dificuldade de acesso, não procuram uma unidade de saúde presencial, então elas podem acessar, vão continuar acessando através do Meu SUS Digital. Vamos continuar oferecendo os atendimentos presenciais.
3: Desde que entrou no ar, em dezembro de 2025, a plataforma de autoexclusão do governo federal registrou o pedido de bloqueio do CPF em sites de bets de mais de 1 milhão e 300 mil pessoas. 51% dessas pessoas declararam relação direta com a saúde como motivo para a autoexclusão. Reportagem Luana Karen.
1: Está em vigor uma nova etapa do programa de renegociação de dívidas do governo.
0: Nas fases anteriores, a União dava uma garantia aos bancos para que eles dessem descontos. Agora, o governo vai adquirir a carteira de débitos.
1: Os descontos devem começar a ser repassados aos devedores a partir de fevereiro de 2027. Entenda como vai funcionar com Pablo Mundim.
7: Uma nova etapa do programa de renegociação de dívidas, o Desenrola, prevê a compra pelo governo federal de carteiras de dívidas de pessoas físicas. A medida provisória estabelece descontos de, no mínimo, 90% para dívidas de até 10 mil reais. O ministro do Planejamento e Orçamento, Bruno Moretti, explica quais dívidas poderão ser incluídas no programa.
8: As dívidas em atraso, de um período de 2 a 4 anos e meio, mais ou menos, porque a partir de 5 anos essas dívidas prescrevem.
7: Na prática, bancos e demais credores poderão oferecer suas carteiras de dívidas em leilões. Será selecionada a instituição que oferece o maior desconto. Depois da compra, o consumidor poderá quitar o saldo restante à vista ou parcelar a dívida. Os juros e as demais condições de pagamento ainda serão definidos pelo Conselho Monetário Nacional. A economista e professora da FGV, Carla Beni, fala sobre a diferença dessa medida para outros programas de renegociação.
9: A mudança desse modelo é que o cidadão vai dever para o Tesouro Nacional. Então, o Tesouro que vai fazer toda a negociação com o banco e vai comprar os lotes pelo maior desconto possível.
7: A economista da FGV, Carla Beni, também orienta os consumidores sobre os cuidados para evitar um novo endividamento.
9: O importante é que a pessoa já comece a fazer uma programação, já vai tentando já juntar algum valor. Numa situação ideal, ela quitaria essa dívida à vista para não continuar com outra dívida. Mas se ela precisar parcelar, é importante que essa parcela caiba no orçamento, para que ela não se frustre novamente.
7: O cronograma prevê o chamamento dos credores em novembro, a apresentação das propostas em dezembro e a homologação em janeiro. A previsão é que os contratos sejam assinados e os descontos comecem a ser repassados aos devedores em fevereiro de 2027. Para acompanhar as próximas etapas e saber como participar, o consumidor deverá consultar os canais oficiais do programa, que ainda serão divulgados. Reportagem Pablo Mundim.
0: O Setembro Verde chama a atenção para a importância da doação de órgãos.
1: E nós conversamos com a coordenadora-geral do Sistema Nacional de Transplantes do Ministério da Saúde, Patrícia Freire, sobre a logística, as regras e as diferenças e a diferença que esse gesto pode fazer para salvar vidas e dar uma nova chance a quem espera por um transplante. Acompanhe. Doutora Patrícia, bem-vinda à Voz do Brasil. Um prazer ter a senhora conosco aqui. Vamos começar, então, essa conversa com uma dúvida que é muito comum, né? Qualquer pessoa pode ser doadora de órgãos e tecidos?
10: Sim, qualquer pessoa. Primeiramente, obrigada, Mariana, pelo convite. Aqui no mês da doação é muito importante a gente falar sobre isso, né? Setembro é dedicado à doação, ao incentivo à doação de órgãos e tecidos, né? Então, a resposta é sim. Qualquer pessoa saudável, que não tenha doenças transmissíveis, pode ser doadora de órgãos e tecidos, né? Para ser doador de órgãos após a morte, é preciso estar em morte encefálica. E para ser doador de tecidos, o coração já pode ter parado e é possível doar alguns tipos de tecidos.
1: Agora, existe idade mínima para essa doação ou idade máxima?
10: Idade máxima não tem. Idade mínima, sim, para aqueles pacientes que estão em morte encefálica, porque a morte encefálica, que é a morte cerebral, né, ela só pode ser diagnosticada a partir de 7 dias de vida. Então, a idade mínima, é claro, tem que ser a partir de 7 vidas, mas a partir de 7 dias de vida é possível doar órgãos para o transplante. quantidade máxima não tem. Vai depender, é claro, da performance da pessoa, né? Hoje em dia, um idoso, por exemplo, de 70 anos, né? Existem pessoas com 70 anos que são atletas, que estão muito bem de saúde. Então, isso não impede a doação de órgãos. Então, não existe idade máxima. Existe a condição da pessoa naquela idade. Se ela estiver bem, saudável, sem doenças transmissíveis, não há impedimento só pela idade. A idade, isoladamente, não impede a doação de órgãos.
1: E aí, no caso, uma criança doa para outras crianças, idoso necessariamente vai doar para outro idoso? Tem essa relação?
10: Depende. Na verdade, o Regulamento Técnico do Sistema Nacional de Transplantes, ele prioriza que doadores abaixo de 18 anos, órgãos de doadores que tenham de 18 anos ou menos, vão primeiro para receptores também com abaixo de 18 anos. Mas isso varia um pouco, assim, por exemplo, porque nós podemos ter uma criança de 13 anos que seja muito grande, tenha, por exemplo, um coração já grande, né? Nós temos adolescentes aí de 13, 12 anos que tem 1,90m, né? Porte físico de adulto. Então, o coração desse adolescente provavelmente não vai caber numa criancinha de um ano que está precisando de um coração para transplante. Então, a gente faz essa relação antropométrica também, né? Mas, a priori, órgãos de doadores infantis vão primeiro para receptores infantis. Se não tiver nenhum receptor dessa faixa etária compatível, aí ele vai para doação de órgãos para adultos normalmente. Mas a gente procura fazer essa compatibilidade antropométrica.
1: Agora, a senhora mencionou, né, a doação em casos de morte encefálica. A gente tem doação também de pessoas em vida, porque eu acho que a maioria das pessoas, quando pensa em doação de órgãos, já pensa em situação de morte, né? Mas a gente tem doação em vida também. A senhora pode falar um pouquinho pra gente dos dois casos, assim, quando que se trata de doação pós-morte, quando que é possível fazer doação em vida ainda?
10: Sim, a doação pós-morte, ela é prevista em lei, né? E ela ocorre numa situação que a gente chama de morte encefálica, que é quando há a perda da função total das funções do cérebro, né? A gente sabe que todo o nosso organismo é comandado pelo nosso cérebro, então quando ele para de funcionar, isso é a morte de fato do indivíduo. E é na morte encefálica que é possível se doar coração, rins, fígado, pâncreas, intestino e tecidos também. É possível doar córneas, é possível doar pele, ligamentos, ossos, tendões, enfim. Mas na doação inter vivos, a gente só pode doar órgãos duplos ou órgãos que se regeneram, né? Então, em vivo, na doação em vivos, a gente pode doar um dos rins, parte do fígado e pode doar medula óssea. Esse é o tipo de doação em vida que pode acontecer.
1: Muito bem. Agora, doutora, uma única pessoa pode doar mais de um órgão, mais de um tecido?
10: Com certeza. Um único doador falecido, por exemplo, ele pode doar até 7, 8 órgãos e também pode doar todos os tecidos, exceto medula óssea. E o doador em vida é aquilo que eu falei, ele pode doar medula óssea, um dos rins ou parte do fígado.
1: E o Sistema Único de Saúde tem uma lista única para isso? Acho que essa também é uma dúvida que muita gente tem, né? Porque as pessoas têm aquele imaginário de que você pode... Ah, tendo dinheiro, você vai passar na frente. É uma lista única, né?
10: É uma lista única. Critérios econômicos, sociais, políticos, enfim, isso não é um consenso comum, é uma lenda urbana, né? Isso não existe, a lista é única. A distribuição dos órgãos que são doados pelas famílias, ela é feita através de critérios técnicos e não é feito assim diretamente pelo humano. Há um sistema informatizado que cruza os dados de compatibilidade dos candidatos a transplantes, ou seja, daquelas pessoas que estão inscritas na lista única, com os doadores, com os dados dos doadores, e existe um algoritmo. Então, ele cruza os dados dos doadores e dos receptores e vê qual é o mais compatível e organiza, assim, por critérios cronológicos, por critérios de urgência máxima, né? Então, você pode, por exemplo, uma pessoa pode passar na frente da lista, pode, se ela tiver muito urgente. Uhum. Porque tem aquela pessoa que está inscrita, mas que ela não está tão urgente, ela pode esperar um pouco. E tem alguns que entram num caso de urgência máxima, que ela precisa transplantar em 48 horas, ou senão ela morre. Então, nesses casos, a lista olha quem está em urgência. E, é claro, ela classifica os urgentes primeiro e os eletivos na sequência. Então, a lista é única e não existe. O nosso sistema, ele prima por isso, sabe, Mariana? Ele prima pela transparência do sistema. Então, as pessoas que são candidatas a um transplante e que estão inscritas nas listas, elas têm acesso ao seu prontuário,
11: e elas podem acompanhar a sua situação na lista. Então, ela vai ver quem passou na frente por questões de urgência, enfim. Então, a lista é totalmente transparente e não é possível se passar na frente da lista por questões que não sejam urgência.
1: Agora, antes da gente encerrar, queria que a senhora falasse um pouco sobre como as pessoas devem proceder caso elas queiram ser doadoras, né? Acho que é muito importante, principalmente quando se você tem a intenção de ser doadora, mas você percebe que a sua família pode ter algum tipo de preconceito com aquilo ou algum tipo de resistência, né?
11: Na verdade, as famílias não têm preconceito, as famílias não têm conhecimento, porque a doação de órgãos é uma coisa, assim, a gente costuma dizer que é o suprassumo da alta complexidade, né? Quando todos os tratamentos falharam, o que, que resta agora? Trocar o órgão? Então, as famílias têm desconhecimento, né? Mas o que é essencial, que fique assim de mensagem para quem está nos ouvindo, é que se você deseja ser um doador após a sua morte, você venha a falecer e quiser se tornar um doador, você precisa deixar claro para a sua família. Então, sei lá, está numa conversa de fim de semana, vocês estão ali no almoço de domingo na família, né? Você fala assim, gente, lembra aquela coisa da doação de órgãos? Eu quero deixar bem claro, eu vou ser doador, viu? Se eu morrer, a gente até brinca, né? Se eu morrer é para doar tudo. Então é isso que precisa ficar claro, porque a família, ela tende a fazer os gostos do seu ente querido quando ele fala,
1: né?
11: Ela tende a respeitar. Então, o que é muito claro é falar, gente, se eu morrer algum dia, eu quero ser doador de órgãos. Se eu não puder, por exemplo, se não houver morte cefálica, a pessoa já tiver o coração parado de cara, né? Assim, por exemplo, num acidente de trânsito, o coração parou ali, dá para doar córneas, dá para doar ossos, dá para doar pele, dá para doar músculos, tendões, dá para doar uma série de outros tecidos. Principalmente, a gente tem que lembrar das córneas. A nossa lista de córneas hoje é gigante. E você imagina você poder doar os seus olhos e fazer com que uma pessoa volte a enxergar. Então, isso é muito importante. Então, a mensagem que precisa ficar para as famílias e para a pessoa que quer se tornar um doador é avise a sua família, porque quem vai autorizar a doação é a sua família.
1: Muito bem, nós conversamos com Patrícia Freire, coordenadora-geral do Sistema Nacional de Transplantes do Ministério da Saúde. Doutora Patrícia, muito obrigada pela entrevista à Voz do Brasil.
11: A gente é contada.
0: 2027 vai ser o ano da Copa do Mundo Feminina no Brasil.
1: E de olho no futebol feminino brasileiro, foi sancionado nesta segunda-feira um marco legal para a modalidade.
0: A legislação prevê medidas para profissionalização nas competições, proteção à maternidade e prevenção e combate à discriminação no futebol.
12: Foi sancionada nesta segunda-feira a Lei do Futebol Feminino, que estabelece diretrizes nacionais para o desenvolvimento do esporte. Entre as medidas, está a redução gradual do número de atletas não profissionais nas competições oficiais. Na principal divisão nacional, cada equipe poderá ter inicialmente até 4 jogadoras não profissionais. Nas demais divisões nacionais e na principal divisão estadual, o limite será de 6. A lei também estabelece medidas para ampliar a participação das mulheres em diferentes áreas do futebol e garantir mais direitos às atletas, como explica o ministro do Esporte, Paulo Henrique Cordeiro.
13: É uma lei que também se preocupa com a formação de gestoras, com técnicas, com a arbitragem feminina no futebol, com condições como a proteção à maternidade, com a busca da igualdade salarial entre as jogadoras do futebol feminino e do futebol masculino, que se preocupa essencialmente com o desenvolvimento desse futebol feminino, de nós virarmos a chave.
12: As atletas também deverão ter acesso a condições equivalentes de treinamento, espaços, equipamentos e profissionais de suporte. A legislação inclui ainda medidas de prevenção e combate à discriminação, ao racismo, à intolerância e à violência contra as mulheres no futebol. A medida entra em vigor durante a preparação do Brasil para sediar, em 2027, a Copa do Mundo Feminina. O Mundial será realizado de 24 de junho a 25 de julho em 8 cidades brasileiras. Reportagem Thaís de Araújo.
1: O governo federal divulgou hoje uma série de medidas que vem tomando para evitar que o aumento do preço do petróleo, causado pela guerra no Oriente Médio, traga prejuízos para a população brasileira.
0: A cotação internacional do barril do petróleo Brent, o tipo que é para comercialização, já acumula uma alta de 40% desde o início dos conflitos.
14: As medidas fazem parte de um conjunto de ações para evitar o aumento do preço dos combustíveis no país, diante da alta dos preços internacionais do petróleo. O pacote inclui nova portaria do Ministério da Fazenda, que prorroga a subvenção de R$ 2,12 por litro de óleo diesel, publicada na última sexta-feira. Segundo o ministro do Planejamento e Orçamento, Bruno Moretti, a política de concessão de subsídios aos combustíveis ainda é necessária e precisa ser mantida para atenuar os efeitos da guerra no Oriente Médio entre Estados Unidos, Irã e Israel.
15: A política de subvenção, ela funciona sempre como um amortecedor. Ela é do tamanho necessário para amortecer o choque e nunca ela é discricionária, sem parâmetros.
14: Na semana passada, também foi deflagrada a Operação Carga Pesada. De acordo com o balanço divulgado nesta segunda-feira, entre 21 e 25 de setembro, 241 fiscalizações foram realizadas em postos, distribuidoras e revendedoras para checar preços e qualidade dos combustíveis e do GLP, o gás de cozinha. O ministro da Justiça e Segurança Pública, Wellington Lima, destacou que o reforço na fiscalização não vai de encontro ao livre mercado. O ministro disse ainda que é preciso diferenciar a liberdade para definição de preços das situações consideradas abusivas.
16: A necessidade de nós, a todo instante, chamarmos atenção para a distinção entre o uso, a liberdade de preço e o abuso. O uso dessa faculdade não se confunde com este abuso indiscriminado de preço. Imaginar 1.300% de incremento na margem de lucro é algo que atenta frontalmente contra o interesse da sociedade brasileira, da cidadania, da dimensão dos consumidores, e o nosso aparato de Estado deverá estar absolutamente mobilizado para reprimir esse tipo de conduta.
14: O governo também aumentou as penalidades previstas para infrações cometidas por integrantes da cadeia de combustíveis. Com a nova regra, o teto para as multas passou de 14 para 500 milhões de reais. Reportagem Gabriela Noronha.
1: E devido à elevação abusiva de preços, a ANP, a Agência Nacional do Petróleo, Gás Natural e Biocombustíveis, já aplicou multas que somam mais de 700 milhões de reais a distribuidoras de combustíveis.
0: E essas foram as notícias do governo federal.
1: A realização da Secretaria de Comunicação Social da Presidência da República.
0: Com produção da empresa Brasil de Comunicação.
1: Fique agora com as notícias do Poder Judiciário e do Congresso Nacional. Boa noite.
0: Boa noite para você e até amanhã.
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19: STF vai definir limites para quebra de sigilo telemático em fiscalização tributária.
20: Acordo prevê medidas para combater o assédio eleitoral na administração pública da Paraíba.
19: Para o STJ, condenação por violência doméstica é fundamento suficiente para impor a participação do agressor em grupo reflexivo.
20: Boa noite, eu sou Marcela Luiza.
19: E eu sou Walter Lima.
20: Supremo Tribunal Federal vai definir se a Justiça pode autorizar a quebra de sigilo telemático em fiscalizações de tributos.
19: A decisão final do STF deverá ser aplicada por todo o judiciário do país. Marcelo Della Libera.
21: O caso começou com uma ação da União que pediu acesso a e-mails e arquivos armazenados em nuvem de um investigado para apurar um suposto esquema de emissão de notas fiscais falsas. No recurso ao Supremo, a União sustenta que o Marco Civil da Internet permite, mediante ordem judicial, o acesso a dados armazenados também em processos de outras áreas. O relator ministro Dias Toffoli destacou que a discussão envolve, de um lado, o direito à privacidade e ao sigilo das comunicações e, de outro, o interesse público na arrecadação de tributos. Ainda não há data para o julgamento do mérito no Supremo.
20: Acordo homologado pela Justiça do Trabalho prevê medidas para combater o assédio eleitoral na administração pública da Paraíba.
19: O Estado também vai pagar indenização por dano moral coletivo. Samanta Flor.
22: O acordo foi firmado entre o Ministério Público do Trabalho e o Estado da Paraíba. A previsão é de ações para identificar e coibir práticas de assédio eleitoral e também discriminatórias nas relações de trabalho da administração estadual. O Estado ainda vai pagar R$ 200 mil por dano moral coletivo em 20 parcelas. A decisão prevê multa em caso de descumprimento.
20: Mesários preparam sessões eleitorais antes da abertura da votação.
19: Equipes orientam o eleitorado e garantem o funcionamento das sessões. Estevam Furtado.
2: No dia 4 de outubro, as sessões eleitorais vão funcionar das 8 da manhã às 5 da tarde, no horário de Brasília. Durante o pleito, mesárias e mesários conferem a identificação, registram a presença, liberam a urna e orientam eleitoras e eleitores sem interferirem na escolha do voto. Celulares e outros equipamentos que possam gravar ou transmitir imagens devem ficar desligados e guardados no local indicado pelos mesários, enquanto a pessoa vota. Ao final do horário de votação, a equipe imprime o boletim de urna e encaminha a mídia de resultado para a transmissão dos dados.
20: Condenação por violência doméstica é fundamento suficiente para obrigar agressor a participar de grupo reflexivo como condição de suspensão da pena.
4: O entendimento é do STJ, Fátima Uchoa.
5: Um homem condenado por violência doméstica teve a execução da pena suspensa desde que cumprisse algumas condições, como a de frequentar 5 sessões de grupo reflexivo. O Tribunal de Justiça do Rio de Janeiro afastou essa condição por entender que não houve fundamento específico para determiná-la, o que resultou em recurso.

0: aeronaves a partir de pistas de pouso clandestinas, registrada como se fosse produção de cooperados e, em seguida, adquirida pela White Soul de Metalurgia e Mineração Limitada, que transformava o minério em lingotes de estanho. Com isso, além do bloqueio de bens, direitos e valores, a Justiça também determinou que a Receita Federal informe os dados de faturamento das quatro empresas de 2021 a 2025. Essas informações servirão de base para sanções e eventual revisão de valores bloqueados.
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1: Uma boa noite.
2: E até amanhã.
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5: Eu sou Humberto Pinheiro e estes são os destaques de hoje do Jornal do Senado, que começa agora. Congresso vai iniciar análise da medida provisória que proíbe as BETs em todo o país. CCJ analisa punições para quem desiste de criança adotada. Sancionada lei que cria Universidade Federal da Fronteira Norte em Oiapoque, no Amapá. Boa noite. Já está no Congresso Nacional a medida provisória 1394 de 2026, que proíbe em todo o país as chamadas BETs. Pelo texto, que será analisado por uma comissão mista de senadores e deputados federais, antes de ser votado pelos plenários da Câmara e do Senado, a restrição valerá para as apostas sobre eventos reais de temática esportiva e sobre eventos virtuais de jogos online. As informações com o repórter Alexandre Campos.
6: Além de acabar com as atuais concessões no prazo de 30 dias, a MP prevê o bloqueio do acesso a sites e aplicativos de apostas. As empresas que exploram a atividade não terão direito a qualquer indenização nem a devolução do valor que repassaram ao governo pela outorga do serviço. A conta vinculada a algum operador que continuar explorando ilegalmente a atividade será bloqueada e os valores serão destinados ao Fundo Nacional de Segurança Pública. O dinheiro referente a jogos não apurados e os recursos de prêmios de apostas, cujo resultado tiver sido concluído antes da vigência das novas regras, deverão ser devolvidos aos apostadores. O texto ainda veda publicidade, propaganda e patrocínio relacionados a esse tipo de atividade e impõe obrigações aos provedores de aplicações de internet e lojas virtuais, como impedimento de oferecer produtos ou serviços referentes a apostas. O vício em bets tem levado famílias ao endividamento e há mais registros de casos de depressão e de ansiedade, com aumento do risco de suicídio, problemas que, de acordo com o governo, motivaram a edição da medida provisória. A população pode se manifestar sobre a MP clicando em consulta pública no endereço senado.leg.br/e-cidadania.
5: O Congresso também recebeu o projeto de lei do Executivo que tipifica crimes relacionados às BETs. O texto torna crime tanto a exploração quanto a publicidade de BETs, tipificando 5 condutas como criminosas. A proibição das BETs prevista em medida provisória já está valendo, mas o projeto que trata dos crimes ainda precisa ser votado pela Câmara e pelo Senado para virar lei e entrar em vigor. A Comissão de Constituição e Justiça do Senado deve discutir uma alteração no Estatuto da Criança e do Adolescente para punir adultos que desistem do processo de adoção. A proposta busca introduzir sanções específicas para desencorajar a chamada desistência tardia, quando a criança já consolidou laços afetivos com os adotantes. Repórter Douglas Castilho.
7: De 2019 a 2024, mais de 2 mil crianças registradas para a adoção passaram por pelo menos um processo de devolução, segundo dados do Conselho Nacional de Justiça. Foi pensando nesse cenário que o ex-senador Major Olímpio apresentou o projeto de lei que estabelece sanções para os adotantes que desistirem durante o processo. A relatora da proposta na Comissão de Direitos Humanos, senadora Damares Alves, do Republicanos do Distrito Federal, falou das consequências dessa espécie de segundo abandono.
8: Agravam ainda mais a vulnerabilidade de crianças e adolescentes que, por vezes, já sofrem trauma anterior de exclusão ou perda

0: família de origem.
1: A proposta prevê punições como o pagamento de indenização e até responsabilização por crime de abandono de incapaz, se a desistência ocorrer após a sentença judicial definitiva de adoção.
2: Foi sancionada a lei aprovada pelo Senado que cria a Universidade Federal da Fronteira Norte, com sede em Oiapoque, no Amapá. Repórter Rodrigo Rezende.
3: A Universidade Federal da Fronteira Norte, a UFFN, terá sede em Oiapoque, na fronteira com a Guiana Francesa, e será vinculada ao Ministério da Educação. O campus da Unifap, Universidade Federal do Amapá, que fica no município, passa a integrar a nova universidade, com a transferência dos cursos, estudantes e cargos. A UFFN terá como objetivos oferecer graduação e pós-graduação, desenvolver pesquisa, extensão e cultura e promover a inovação e o desenvolvimento regional. O presidente do Senado, Davi Alcolumbre, destacou o papel da instituição na formação de profissionais e pesquisadores, principalmente com a possível exploração de petróleo na região.
4: De formarmos capacidade intelectual na academia, na universidade, no conhecimento, nessa nova perspectiva das riquezas da exploração do petróleo e das riquezas que o petróleo pode proporcionar para o Brasil e vai proporcionar para a Amazônia, de conhecimento, de inteligência, e a universidade, só ela é capaz de gerar todas essas perspectivas.
3: Para 2027 e 2028, estão previstos investimentos de R$20 milhões por ano na nova universidade.
2: Uma proposta em análise na Comissão de Educação propõe que bibliotecas de escolas públicas disponibilizem livros sobre proteção à mulher. Obras que abordem o tema e igualdade entre homens e mulheres também devem constar nos acervos. A medida tem como objetivo atuar preventivamente no combate à violência contra o público feminino e deve ser adotada conforme a previsão orçamentária. A relatora, senadora Ivete da Silveira, do MDB de Santa Catarina, enfatiza que a iniciativa pode ser implementada de forma gradual. Para ela, o acesso a obras literárias, informativas e pedagógicas sobre esses assuntos contribui para o desenvolvimento de atitudes compatíveis com a dignidade da pessoa humana e com a não discriminação.
5: Nem só de violência vive o Brasil, ele vive também de uma capacidade de reagir a ela.
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2: O Tribunal Superior Eleitoral decidiu que o e-título poderá ser usado normalmente nos dias das eleições, inclusive para download. A novidade vale para os 2 turnos de votação. Mais detalhes com o repórter Herman Kulitz.
9: Os cidadãos poderão usar o aplicativo e-título normalmente nos dias da votação, inclusive para download. Isso vale tanto para o primeiro turno quanto para o segundo. O anúncio foi feito pelo presidente do TSE, ministro Cássio Nunes Marques, destacando as funcionalidades.
10: A Justiça Eleitoral iniciou o envio de notificações oficiais pelo aplicativo e-título. A iniciativa busca facilitar o acesso a informações importantes para o exercício do voto, como a consulta antecipada ao local e a sessão de votação. Reforçamos, portanto, a recomendação para que eleitoras e eleitores mantenham o aplicativo atualizado, façam o primeiro acesso e confiram seus dados com antecedência.
9: De acordo com o TSE, quem tem biometria cadastrada e fotografia digital poderá utilizar o e-título como documento oficial de identificação na hora de votar, apresentando o documento diretamente pelo celular ao mesário. Não serão aceitas capturas de tela nem documentos sem foto.
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2: Com trabalhos técnicos de Eliseu Caires, o Jornal do Senado fica por aqui. Acompanhe agora as notícias da Câmara dos Deputados. Boa noite e até amanhã.
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0: Câmara analisa a destinação de percentuais mínimos de recursos ao esporte.
11: Projeto de lei cria uma política nacional de educação para jovens e adultos.
0: Parlamentares apresentam propostas para fiscalizar a qualidade da água.
11: Boa noite. Encerramos hoje o projeto de gravação de edições do Jornal Câmara dos Deputados em emissoras da rede Câmara de Rádio neste ano de 2026. Este programa está sendo produzido diretamente da cidade de Vitória da Conquista, com a participação do colega Guilherme Barbosa, da Rádio Câmara de Vitória da Conquista. Eu sou Márcio Aquilissardi, bem-vindo, Guilherme.
12: Boa noite, obrigado, Márcio. É uma honra profissional participar da apresentação desse Jornal da Câmara dos Deputados, dentro da Voz do Brasil. Vamos agora às notícias da Câmara dos Deputados. O Wellington Roberto, do PSD da Paraíba, apresentou proposta de fiscalização e controle para verificar a origem e a regularidade da água utilizada na fabricação de refrigerantes e cervejas no Brasil. A iniciativa prevê a revisão das autorizações realizadas nas fábricas nos últimos 5 anos.
11: O Wellington Roberto quer saber se as empresas usam água mineral dentro dos padrões exigidos pelos órgãos de controle. O deputado também solicita explicações sobre a ausência nos rótulos dos refrigerantes de informações relacionadas à origem da água utilizada na produção.
12: Júlio Arcoverde, do PP, quer discutir a prestação dos serviços de abastecimento de água e esgotamento sanitário no estado do Piauí. O deputado cita relatos de falhas no fornecimento e defende mais acompanhamento da execução dos contratos de concessão.
11: Júlio Arcoverde sugere reunir representantes da concessionária, de órgãos reguladores e do poder público em uma audiência sobre o tema. Ele explica que o objetivo é avaliar a fiscalização do setor e discutir medidas para melhorar a qualidade e a continuidade dos serviços prestados.
6: Saúde.
12: Dorinaldo Malafaia, do PDT do Amapá, defende a aprovação de projeto de lei complementar que inclui o combate à malária entre os objetivos da atuação conjunta da União, dos Estados, do Distrito Federal e dos municípios. A proposta prevê ações articuladas aos processos de licenciamento ambiental.
11: Dorinaldo Malafaia alerta que grandes empreendimentos instalados em regiões com alta incidência de malária devem considerar, durante o processo de licenciamento, os riscos da doença. O deputado avalia que a cooperação entre os entes federativos pode fortalecer a prevenção e o controle.
6: Segurança Pública.
12: Sargento Faur, do PL do Paraná, defende o aumento das penas para motoristas alcoolizados que causarem acidentes com vítimas. Ele cita casos recentes de atropelamentos fatais e mortes de motociclistas provocados por condutores embriagados.
13: Eu apresentei, baseado nessa carnificina que estamos vivendo no trânsito, um projeto duríssimo, que ele aumento de pena, reclusão de 6 a 20 anos quando o motorista sob influência de álcool ou outra substância psicoativa provocar morte no trânsito. Crime inafiançável. Ou seja, chega de fiancinha de 3 mil, de 1.000, de 2 mil. Não, vai ficar preso até decisão judicial. Multas mais severas.
11: A proposta também prevê 10 anos de suspensão da carteira de motorista em casos de morte e 7 anos quando houver invalidez permanente da vítima. Para Sargento Faur, as mudanças evitam a sensação de impunidade e tornam mais rigorosa a punição para crimes cometidos por motoristas embriagados.
12: Favorável à redução da maioridade penal de 18 para 16 anos, Paulo Freire Costa, do PL de São Paulo, considera que as regras atuais de punição para adolescentes precisam levar em conta a gravidade dos acontecimentos. Ele é um dos autores de PEC sobre o tema.
11: O texto assinado por Paulo Freire Costa também inclui a responsabilização penal de adolescentes maiores de 12 anos que cometam crimes violentos e hediondos. A justificativa aponta que o limite de 3 anos de internação pode estimular o recrutamento de menores para a prática de crimes.
6: Justiça.
12: Projeto de Alexandre Guimarães, do MDB do Tocantins, cria regras para punir a chamada litigância abusiva reversa. A proposta prevê punições para réus que descumpram decisões judiciais de forma reiterada ou apresentem recursos sucessivos apenas para atrasar as determinações da justiça.
11: De acordo com Alexandre Guimarães, grandes litigantes costumam transformar a demora dos processos em estratégia de negócio, o que sobrecarrega o judiciário. Para ele, a medida combate o abuso de poder econômico nos tribunais e assegura que as decisões sejam cumpridas.
6: Educação.
0: A Câmara analisa a criação de uma Política Nacional de Educação de Jovens e Adultos. A proposta pretende avançar na construção de medidas para estimular milhões de brasileiros que não conseguiram concluir os estudos. A repórter é Maria Neves.
14: A Comissão de Educação da Câmara dos Deputados aprovou o projeto que institui a Política Nacional de Educação de Jovens e Adultos. Pela proposta, o poder público deverá adotar ações para assegurar o acesso e a permanência na escola de todos os cidadãos que não concluíram o ensino fundamental ou médio na idade própria. Dentre as medidas previstas estão a busca ativa de estudantes que abandonaram os estudos, a previsão de orçamento próprio para o programa em igualdade de condições com o ensino regular e a oferta de bolsas de estudo. Ainda de acordo com o texto aprovado, a União deverá oferecer assistência técnica a estados e municípios para ampliar a oferta de vagas na educação de jovens e adultos. Nessa modalidade, as instituições de ensino deverão oferecer cursos em horários flexíveis, inclusive aos fins de semana. Para a deputada professora Luciene Cavalcante, do PSOL de São Paulo, que integra a Comissão de Educação, a proposta é fundamental, uma vez que o Brasil ainda conta com milhões de pessoas que não concluíram a educação básica.
15: Hoje, no nosso país, mais de 1.000 cidades não têm sequer uma turma de EJA. Isso é um escândalo. Quando a gente vai olhar que são quase 70 milhões de brasileiros que hoje não concluíram a educação básica.
14: O projeto ainda determina a formação de professores especializados e a realização de concursos públicos para a contratação de profissionais específicos para a formação de jovens, adultos e idosos. Os governos também terão de assegurar aos alunos da modalidade de jovens e adultos participação igualitária em programas de material didático, transporte, alimentação e assistência à saúde. Além disso, as instituições de ensino deverão oferecer espaço para acolhimento de crianças entre 4 e 12 anos, sob a responsabilidade de estudantes jovens, adultos ou idosos. A proposta que institui a Política Nacional de Educação de Jovens e Adultos ainda será analisada pelas Comissões de Finanças e Tributação e de Constituição e Justiça. Da Rádio Câmara de Brasília, Maria Neves.
6: Economia.
11: Lucas Ramos, do PSB de Pernambuco, apoia a criação de regras mais claras para responsabilizar os sócios pelas obrigações que permanecem após a extinção de uma empresa. A proposta, segundo ele, protege credores, trabalhadores e fornecedores, além de ampliar a segurança jurídica.
0: Relator da matéria na Comissão de Indústria, Comércio e Serviços, Lucas Ramos avalia que a mudança contribui para reduzir disputas judiciais e fortalecer o ambiente de negócios. Ele afirma que a medida ajuda a coibir o uso indevido da personalidade jurídica para evitar o cumprimento de obrigações.
11: Projeto de Júnior Ferrari, do PSD do Pará, amplia a desoneração tributária para serviços de conservação, modernização e reparo de embarcações listadas no Registro Especial Brasileiro. O texto também inclui as empresas brasileiras de navegação como beneficiárias do Renaval, o programa de incentivo ao setor.
0: Júnior Ferrari alega que a reforma tributária acabou com benefícios que garantiam a competitividade do setor de reparos navais. Ele entende que as mudanças são necessárias para preservar empregos, atrair investimentos estrangeiros e manter a infraestrutura de atendimento à frota brasileira.
11: Juarez Costa, do Republicanos de Mato Grosso, integra a Frente Parlamentar em Defesa do Mutualismo. O grupo pretende acompanhar a regulamentação do sistema em que associados dividem os custos de proteção de seus bens como alternativa ao seguro tradicional.
0: Juarez Costa apoia a articulação entre o poder público, entidades do setor e a sociedade civil para fortalecer esse modelo de proteção patrimonial. A frente também busca contribuir para a aplicação das regras estabelecidas pela lei que regulamentou o mutualismo no país.
16: Agricultura.
11: Produtores rurais endividados poderão ter até 25 anos para pagar seus financiamentos, conforme substitutivo apresentado por Dilceu Esperafico, do PP do Paraná. O relatório do deputado também estabelece carência de até 3 anos para o início dos pagamentos.
12: Dilceu Esperafico considera que a renegociação das dívidas pode ajudar os produtores afetados por perdas na safra, aumento dos custos de produção ou dificuldades na comercialização. O texto também prevê a suspensão de cobranças judiciais durante o período de adesão ao programa de renegociação.
11: Raimundo Costa, do PSD da Bahia, é autor de projeto que cria um selo nacional para a identificação de pescado proveniente da pesca artesanal sustentável. A proposta também institui um programa de rastreabilidade para informar a origem do produto e a comunidade responsável pela captura.
12: Raimundo Costa aponta que a certificação pode aumentar o valor comercial do pescado artesanal, ampliando o acesso a mercados diferenciados. O texto prevê também que produtos certificados tenham prioridade em compras públicas, feiras e ações de promoção comercial.
16: Trabalho.
11: Mauro Benevides Filho, do União do Ceará, apoia a PEC que reduz de 44 para 40 horas semanais a jornada, com 2 dias de descanso a cada 5 trabalhados e sem redução salarial. Ele ressalta a importância da mudança para o bem-estar da população.
17: Eu bato muito que você, para você crescer, você tem que melhorar na sua função, estudando. O que é que essa emenda constitucional está fazendo? É tentando reduzir, em vez de um dia por semana, de folga, de lazer, de cuidar da casa, enfim, do que seja, de estudar, é reduzir de 5 por 2. O que é isso? É trabalhar 5 dias e conseguir folgar 2. Isso não significa que sábado e domingo não poderão trabalhar. Poderão sim. Você pode substituir um dia da semana, quarta-feira, trabalhar no sábado e assim por diante. Ou seja, a emenda constitucional prevê isso.
12: Mauro Benevides Filho considera que a redução da jornada também pode aumentar a produtividade. Segundo o parlamentar, empresas que já adotaram a escala de 5 dias de trabalho por 2 de descanso relatam funcionários mais motivados e redução das faltas justificadas por atestados.
11: Zé Adriano, do PP do Acre, apresentou requerimento para a realização de audiência pública para debater o fim da escala 6x1. O deputado propõe ouvir representantes da construção civil sobre os possíveis impactos da mudança nos custos, na produtividade e na manutenção dos empregos.
12: Zé Adriano considera que a construção civil deve participar do debate por empregar grande contingente de trabalhadores e depender intensamente de mão de obra. Ele avalia que a audiência pode contribuir para a análise das propostas sobre o tema que tramitam no Congresso Nacional.
11: Missionário José Olímpio, do PL de São Paulo, apresentou o projeto que autoriza a criação de um Programa Nacional de Proteção a Motofretistas e Mototaxistas. A proposta prevê recursos federais para municípios e o Distrito Federal oferecerem gratuitamente equipamentos de segurança e cursos de qualificação.
12: Missionário José Olímpio defende a priorização de trabalhadores de baixa renda com adesão voluntária aos cursos e sem novos custos para a categoria. Segundo o deputado, o objetivo é reduzir os acidentes e as mortes no trânsito relacionados ao uso profissional de motocicletas.
11: Ercílio Coelho Diniz, do MDB de Minas Gerais, apresentou o projeto que cria o Programa Nacional de Requalificação Profissional para pessoas acima de 45 anos. Segundo ele, o objetivo é oferecer cursos gratuitos de tecnologia e serviços digitais, bolsas de qualificação e incentivos para empresas que contratarem os beneficiários.
12: O projeto de Ercílio Coelho Diniz também prevê prioridade para pessoas desempregadas há mais de um ano. O deputado argumenta que a iniciativa combate o etarismo no mercado de trabalho e reduz o desemprego prolongado entre trabalhadores com mais de 45 anos.
16: Esporte.
11: A Câmara analisa uma proposta que prevê a destinação de recursos ao esporte. A repórter Paula Bittar tem mais detalhes sobre a medida.
18: A Comissão de Constituição e Justiça da Câmara aprovou uma proposta de emenda à Constituição que estabelece que União, Estados, Distrito Federal e municípios deverão destinar anualmente pelo menos 1% da receita de impostos à promoção do desporto educacional e de alto rendimento. Além de definir percentuais mínimos, a proposta propõe um sistema de repasse de recursos entre os entes federativos para viabilizar políticas públicas integradas. Assim, do mínimo previsto para a União, 25% serão destinados aos estados e ao Distrito Federal e 25% aos municípios. Os critérios de rateio dos recursos serão definidos em lei complementar. O relator na comissão, deputado Helder Salomão, do PT do Espírito Santo, defende que a destinação de recursos mínimos pode colaborar para o incentivo ao esporte desde cedo.
19: A escola é a primeira oportunidade que o jovem, que o adolescente tem de começar a prática esportiva. E muitas escolas não têm a estrutura necessária, não têm o apoio. Nós precisamos ter recursos disponíveis, e nós estamos falando de 1% do total dos impostos arrecadados, para investimento em infraestrutura nas escolas do nosso país. Eu tenho certeza que nós vamos revelar muito mais talentos.
18: Segundo Helder Salomão, no futuro, mais dinheiro investido se transformará em mais medalhas para o país.
19: Hoje, nós temos o Bolsa Atleta, que é uma experiência bem-sucedida, porque vários ganhadores de medalha nas Olimpíadas que o Brasil participa são de atletas que tiveram o apoio do Bolsa Atleta. Eu acredito que nós, ao aprovarmos essa PEC e ela se transformar numa legislação que garante recurso para infraestrutura e apoio aos nossos jovens, adolescentes, nós teremos muitos talentos. O Brasil vai se destacar muito mais nas Olimpíadas, nas competições nacionais e internacionais.
18: A análise da proposta pela CCJ é apenas o primeiro passo da tramitação na Câmara. Agora, a PEC que destina recursos para o esporte, assim como outras que estão sendo analisadas em conjunto e tratam do mesmo tema, precisa passar por uma comissão especial e pelo plenário em 2 turnos de votação. Da Rádio Câmara, de Brasília, Paula Bittar.
12: A Câmara analisa projeto que cria uma política nacional para ampliar o acesso de crianças e adolescentes com autismo a atividades esportivas adaptadas. Autor da matéria, André Fufuca, do PP do Maranhão, afirma que a iniciativa utiliza o esporte como ferramenta de desenvolvimento, autonomia e inclusão social.
11: A matéria prevê a criação de núcleos e centros de esporte inclusivo e a capacitação de profissionais para atender esse público. André Fufuca destaca também a integração de ações nas áreas de esporte e educação, saúde e assistência social.
12: Termina agora esta edição especial do Jornal Câmara dos Deputados, produzida e apresentada pela Rádio Câmara de Brasília, em parceria com a Rádio Câmara de Vitória da Conquista, integrante da Rede Câmara de Rádio.
11: Eu agradeço ao Guilherme e a toda a equipe da Câmara de Vereadores de Vitória da Conquista pelo excelente trabalho conjunto.
12: Obrigado à Câmara dos Deputados por esta oportunidade. Este programa teve trabalhos técnicos de Everson Urani e apresentação de Márcio Aquilissardi e Guilherme Barbosa. Boa noite.
11: O Jornal Câmara dos Deputados volta amanhã. Fique agora com as notícias do Tribunal de Contas da União.
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0: Forget About Me. Se liga aí, você que tá curtindo a Mix, o baú nessa noite de segunda-feira. Já já vamos liberar pra você kit Nicoboco com camiseta e copo Mix. Pode mandar agora o seu nome completo usando a hashtag Nicoboco pro WhatsApp da Mix. 11 983 408 1000.
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0: 6h29, No Doubt, Don't Speak, aqui no Baú da Mix. A gente vai pro intervalo e já já tem mais.
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0: Esta noite de segunda-feira com o Eminem, Lose Yourself. Valeu todo mundo que participou. Agora a gente vai liberar aquele kit Nicoboco. Tem camiseta e copo da Mix. E quem tá levando é o Raimundo Souza. Final do fone 7362. Aí, Raimundos, parabéns, Raimundo, se deu bem. Aguarde que a equipe da Mix vai entrar em contato com você, tá bom, Raimundo? 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
21: Mix 11.6. Excelente fim de noite pra você de segunda-feira. Tudo certo por aí, né? Bora lá pro mix acústico. Versões acústicas pra gente dar aquela relaxada no fim de noite.
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1: Mix 1124, Evanescence, My Immortal, fechando aqui o Mix Acústico de hoje.
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0: Mix 11:32, Backstreet Boys, I Want That That Away, aqui na programação da Mix.
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0: Mix Meia-Noite 2, Legião Urbana, Monte Castelo.
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Mix, meia-noite 43, Imagine Dragons Thunder aqui no No Break. 2 horas de música direto, acabou não, continua. 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

0: 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Mix faltando 7 minutos para 1 da manhã. Você ouviu o Jota Quest, Amor Maior. No Break rolando na sua madrugada. 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

0: Funk, 2 horas de música direto sem intervalo comercial. E a gente continua nesse clima. Agora, na segunda e última hora, tem Daft Punk, Get It Lucky, parceria com Pharrell Williams e Nile Rodgers, que levou 2 Grammys em 2014, incluindo gravação do ano. Vamos ouvir agora no No Break.
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0: Samsonic Closing Time aqui no No Break, 2 horas de música direto e tem prêmio do mês chegando aqui na Mix, hein? 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Quer concorrer? É fácil, manda seu nome completo mais a hashtag prêmio do mês na Mix pro nosso WhatsApp 11983408000 e fique ligado, ligado, o resultado sai ainda essa semana. Quem sabe a próxima música que toca nas suas caixas não pode ser a sua, aquela que você vai escolher, hein? Já pensou que legal? Então participa aí, vai!
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0: No Break. Mix 2 em ponto, Sublime Suntory, a última de hoje.
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1: Mix, se prepara, agora tem Super Mix. A gente vai conferir uma atrás da outra. Só música legal, só música boa. Então aumente o volume nesta madrugada. Tá no ar, mais um.
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1: Mix, você tá rolando por aqui só música legal. Então continua por aí curtindo. Este é o Super Mix.
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1: Mix, essa é a hora em que a gente dá um plus na programação. É o Super Mix trazendo muita música legal. Essa edição acabou, mas fica ligada que a qualquer momento estamos de volta.
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0: dessas, foram três das mais pedidas por você em 2011. 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
10: Mix 6 e 7, ótima manhã de terça-feira para você. Hoje é dia 29 de setembro, quase encerrando o mês 9 do nosso calendário. E aí, como é que você chegou até aqui? Tá inteiro? Tá em frangalhos? Tá mal menos? Tá remendado? Tá valendo? Tá de pé? Passou já 100% dos seus piores dias. Então, bora lá, né? Vamos ser felizes, vamos pagar os boletos e tá tudo certo. Bom dia, William Sopa.
12: Bom dia, Flávia, pra você, pra galera que tá já junto com a gente, começando mais um dia, iniciando sua jornada, encerrando o seu turno, o seu trabalho também, se preparando pra descansar, pra voltar pra casa, levando a gente de carona. Bom ter a companhia de vocês por aqui e, claro, né, com presentes nesta... Nesse quase encerramento de setembro, para fechar o mês com chave de ouro.
10: Isso.
12: Dá tempo de ainda esse mês curtir cinema por nossa conta.
10: Boa!
12: Par de ingressos pro Cinépolis valendo agora, tá bom? Então você manda participação para cá, você vai curtir aquele filmaço no Cinépolis, uma estrutura incrível. E claro, né, vai com ingresso por nossa conta, que a gente sabe que reta final de mês é complicado, né?
10: É, mais difícil, digamos assim.
12: É, manda tua mensagem para cá, interage com a gente no nosso WhatsApp, manda mensagem, manda tua dica de trânsito, 998226669, manda foto do teu café da manhã, a gente gosta também. É, fala qual filme que você quer assistir hoje, é dia de a gente falar de cultura pop por aqui, né?
10: É, tem Marcelo Patrola na programação.
12: Fala pra gente, se você ganha esse par de ingressos, qual filme você vai assistir? 998226669.
10: E tem muita informação pra você nessa manhã, os destaques aqui de Curitiba, região metropolitana, do nosso estado, do Brasil, do mundo, a sua participação, corre lá também no nosso Instagram, fica por dentro de tudo que tá rolando aqui na sua Rádio Mix Curitiba, no Jornal da Mix, a gente quer a sua companhia, que a sua participação. Tá começando, fica com a gente.
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12: Ciclone extratropical avança pelo Paraná e aumenta risco de temporais nesta terça-feira.
10: Eleitor pode consultar o celular se o título no celular, né? Se o título está regular para votar em 2026.
12: Ainda sobre eleições, TRE Paraná leva urnas a São José dos Pinhais e Curitiba para eleitores treinarem antes da votação.
10: E é importante esse treinamento, né? Você também vai ouvir aqui que Santa Felicidade pode ganhar uma nova feira gastronômica e selo para valorizar os produtos locais.
12: E o portal Emprega Curitiba reúne vagas em diferentes áreas e permite candidatura pela internet.
10: Tudo isso e muito mais está no ar, o Jornal da Mix.
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10: Mix 6 e 11, você com a gente, participando, 998226669.
12: E tem novidade, tá, pra quem participa. A gente já falou do sorteio do cinema, mas tem novidade, grande, coisa boa.
10: Boa.
12: Pô, música de qualidade, pô. Você que tá ouvindo, você vai poder ir ver o Iron Maiden por conta da Mix. Pra isso, prepare sua voz. Você vai imitar o Bruce Dickinson cantando uma das músicas do Iron. Solte a sua voz e manda aqui pelo nosso WhatsApp da Mix. 998226669. Não precisa ter vergonha, não. Também não precisa querer caprichar muito. Não precisa cantar muito afinado. A gente promete que vai rir só um pouquinho. Afinal, você quer ver o Iron Maiden de graça ou não? Então, participe aqui, tá? Os nomes dos escolhidos serão divulgados aqui ao longo da programação da Mix.
10: Muito bem, participa com a gente, Mix 6 e 12.
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10: E o INMET mantém praticamente todo o Paraná sob alerta vermelho para tempestades. Tem previsão de chuva de até 50 milímetros por dia, rajadas de vento de até 60 quilômetros por hora e também possibilidade de granizo. O aviso inclui Curitiba e região metropolitana, além de várias outras cidades aqui do Paraná. Ao mesmo tempo, segue válido até amanhã, pelo menos dia 30, o alerta vermelho para onda de calor, emitido quando as temperaturas ficam cerca de 5 graus acima da média por vários dias. No último domingo, algumas cidades do interior chegaram perto dos 40 graus, isso em plena primavera, tá? É isso que é chamada a onda de calor, não é veranico não, é onda de calor. E segundo o CIMEPAR, a chuva deve continuar também pelo menos até quarta-feira, com redução gradual dos volumes. Hoje, segundo o CIMEPAR, Curitiba amanhece com 15 graus, pode chegar a 30 graus e, neste momento, 15 graus. O amanhecer está muito bonito, o céu está daquele jeitinho,
12: bela,
10: né?
12: Bela lua, mais uma vez.
10: Bela lua, mais uma vez, amanhecendo em todas as cores, então aproveita, porque sim, né? O radar indica que vem alguma chuva por aí. Eu não sei, aqui em Curitiba, moro na região metropolitana, à tarde eu estava lá, teve uma chuva até forte no final da tarde, lá por 5h20, 5h30 da tarde, mas foi coisa muito rápida. Aqui em Curitiba também fiquei sabendo que choveu, que teve uma pancada de chuva e hoje está previsto também mais esse volumezinho aí de chuva, tá bom?
12: Para mim, no começo da tarde, eu peguei chuva de granizo em Piraquara.
10: Olha lá, tá vendo como cada região é diferente, né? E é tão pertinho uma da outra.
12: Um pancadão rápido, mas assim, e é curioso, né? Geralmente a chuva vem e depois vem o granizo, esse não. Ele já veio moendo, mas foi bem rápido, ainda bem, o granizo de tamanho normal, porque teve locais no sul do Brasil que teve super granizo, né? Aquele granizo de tamanho de um ovo de galinha, praticamente, né?
10: É, há 15 minutos o CIMEPAR já atualizou aqui, né, o radar, o famoso radar meteorológico, e às 6 horas em ponto, né, no horário de Brasília, nessa manhã, a chuva ainda tá longe aqui do nosso Paraná, mas tá chegando lá, ó, por Foz do Iguaçu, Pato Branco, essa região começa a chover primeiro. E aí a gente espera esse pancadão, de repente, aí, no final da tarde, vamos acompanhando. Mix 6 e 14.
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12: Uma quadra da pista lenta da Avenida Paraná, no sentido Santa Cândida, será bloqueada. entre as ruas Estados Unidos e Holanda, ali no Boa Vista, tá? A interdição já começou, inclusive, né? Começou ontem. Ela é necessária para obras de escavação e execução de meio-fio e canteiro central, trabalhos que acontecem das 9 da manhã às 5 da tarde.
10: E durante esse período, o trânsito vai ser desviado pela rua Estados Unidos e o acesso ao trecho fica liberado apenas para moradores. A previsão é que essa etapa dure pelo menos aí 7 dias, então atenção você que passa pelo local entre as 9 da manhã e as 5 da tarde, tá? Dependendo das condições do tempo. Agentes de trânsito vão estar acompanhando aí o início, né, dessas intervenções. Mix 6 e 15.
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12: A ANAC aprovou mudanças nas regras de atendimento aos passageiros em situações de atraso, cancelamento ou interrupção de voos. As companhias terão de informar rapidamente, inclusive por canais digitais, a previsão de partida, opções de reacomodação e como acessar a assistência material. As novas normas devem entrar em vigor em cerca de 30 dias.
10: E também, né, a assistência continua obrigatória. Alimentação após 2 horas de espera e quando houver necessidade de pernoite, hospedagem e transporte após 4 horas. Em situações excepcionais, né, se a empresa não conseguir prestar aí esse serviço que é básico, né, alimentação, transporte, aí sim pode acontecer o quê? O reembolso das despesas necessárias para que esses passageiros possam aí de alguma forma, né, Sopa, conseguir dar a volta quando acontece algum imprevisto. Mix 6 e 16.
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12: Em outubro, o quinto dia útil para pagamento dos salários será na terça-feira, dia 6. Pela CLT, o salário mensal deve ser pago até o quinto dia útil do mês seguinte ao trabalhado, considerando sábado como dia útil e excluindo domingos e feriados dessa contagem.
10: A regra é importante porque feriados próximos ao início do mês podem alterar a contagem. Empresas também precisam ficar atentos, né, às convenções e acordos coletivos que podem prever condições específicas para a data do pagamento. E ainda falando sobre economia.
12: O Tribunal Superior do Trabalho deve julgar nesta terça-feira, também conhecido como hoje, o dissídio coletivo da greve dos empregados da Caixa Econômica Federal. A paralisação começou em 10 de setembro e ainda não teve acordo entre os trabalhadores e o banco.
10: Pois é, e na última sexta, a Justiça determinou que 60% dos funcionários retornassem ao trabalho durante a greve. A decisão é do ministro Maurício Godinho Delgado. Os sindicatos que descumprirem a determinação podem receber multa diária de R$100 mil. Mix 6 e 18.
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12: Quem vai votar nas eleições desse ano pode verificar pelo próprio celular se o título está regular ou não. A consulta pode ser feita pelo autoatendimento eleitoral, Título Net, ou pelo aplicativo e-título. No portal basta acessar consultas e depois situação do título. O sistema informa se a inscrição eleitoral está apta para votação e para outros serviços.
10: A Justiça Eleitoral alerta que o título regular não significa necessariamente ausência de débitos. Multas e outras pendências podem ser consultadas separadamente no e-título ou no próprio autoatendimento. Quem tiver com o título suspenso ou cancelado pode ficar impedido de votar. Mix 6 e 18.
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12: Olha só, o laboratório Lanac lançou o Check-up Longevidade 60+ feminino, que reúne 41 itens para acompanhar aspectos como saúde cardiovascular, metabolismo, função renal e hepática, tireoide, vitaminas, ferro, saúde óssea e exames urinários. Entre os testes estão hemograma, glicose, hemoglobina glicada, colesterol, triglicerídeos, creatinina, TSH, T4 livre, ferritina, vitaminas B12 e D. cálcio, fósforo, magnésio e PTH.
10: Segundo o responsável técnico Marcos Kozlovski, algumas alterações podem ocorrer de forma silenciosa depois dos 60 anos. E o acompanhamento laboratorial ajuda a observar essas mudanças ao longo do tempo. Ele reforça também, né, que não existe uma lista única de exames necessária para todas as mulheres e que o check-up não substitui consulta nem avaliação médica individualizada. Mix 6 e 19.
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12: A Prefeitura de Curitiba mantém o portal Emprega Curitiba, que é uma plataforma gratuita que conecta trabalhadores a empresas com vagas abertas na cidade. Entre as oportunidades disponíveis estão mecânico montador, auxiliar de limpeza, estagiário de engenharia civil, assistente contábil, cuidador de idosos, entre outros.
10: É isso mesmo. E se você está em busca, né, dessa oportunidade, fica ligado no Emprega Curitiba. Para participar é bem fácil, é só criar uma conta, preencher o currículo online, buscar a vaga por bairro ou regional e daí clicar em candidatar-se. O acompanhamento da seleção também é feito pelo próprio portal e as empresas entram em contato diretamente com o candidato. Mix 6 e 20.
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12: As chuvas fortes de setembro fizeram crescer a procura por produtos para enfrentar o mau tempo. Segundo o levantamento da Shopee, entre os dias 1º e 15 do mês, as buscas por capas de silicone para calçados subiram 380%. Não é à toa, né?
10: Eu comprei.
12: É, eu preciso de uma. Ah, já a busca por capas de chuva para pets, 290%, que o pet também merece fazer a caminhada dele mesmo que chova. E por secadoras de roupa, 220%. Tudo de Curitiba, viu? Na comparação com o mesmo período de agosto, porque aqui em Curitiba não dá para secar roupa nessa época.
10: É verdade. Também cresceram as vendas de guarda-chuva, capa de chuva, bota, equipamento para motociclista e até mini secador de sapato, que é incrível, tá? Eu não comprei ainda, mas pretendo. No Paraná, a Shopee falou que o estado é o quarto do país em número de vendedores ativos. E destaque aí para Curitiba, Maringá, Londrina, Arapongas e também São José dos Pinhais. Mix 6 e 22.
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12: Olha só, o Crossroads lança no dia 1º de outubro o projeto Jazz and Classics, com apresentações em todas as 5 quinta-feiras do mês. A proposta é explorar diferentes vertentes, períodos e formações do jazz com curadoria do pianista Jeff Sabag. A casa abre às 18h e a partir das 19h já tem show rolando.
10: E além da música, o projeto vai ter um piano de cauda no espaço e resgata aí pratos clássicos do antigo cardápio da casa, unindo jazz e gastronomia. O Cross fica na Avenida Iguaçu, 2310, no bairro Água Verde. Mais informações, arroba Bar Crossroads. Mix 6 e 22.
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12: O projeto Lupa promove duas atividades gratuitas e abertas ao público no Espaço Fantástico das Artes, no bairro São Francisco. Hoje, às 19h, tem um bate-papo chamado Iluminação Mundo Afora, com a Nádia Naira e com Beto Bruel, sobre criação e experiências internacionais na iluminação cênica.
10: E no dia 1º de outubro, também às 19h, acontece uma masterclass de palhaçaria com Carlos Moreira, abordando humor, cuidado e atuação com idosos. As atividades são gratuitas, têm classificação livre e contam com tradução em Libras. Mix 6 e 23.
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12: E tá na hora da gente falar de cultura pop e o nosso especialista tá por aqui toda terça-feira trazendo muitas dicas pra gente e vai ter dica de telona e de telinha, não é mesmo, Patrola? Bom dia!
8: E aí, pessoal, o Mix Cultura Pop está começando agora comigo, Marcelo Patrola, e eu já começo nosso episódio de hoje falando aí, né, da pedra no sapato da maioria dos fãs dos quadrinhos, que é Vingadores Ultimato Encore, né? Essa nova versão do filme estreou nos cinemas brasileiros e muita gente está se perguntando se, afinal, vale a pena?
13: Arena. Será que vai ter uma grande mudança? E o detalhe é que sim, mas também é que não. A gente tem que pensar que o filme, ele está modificado na questão dos cortes, né? Então a gente tem algumas cenas com os cortes mais longos e também temos cenas ali com uma colorização diferente, inclusive até mesmo o tom de verde do Hulk está um pouco alterado, mas o detalhe principal que a gente tem que pensar é que Vingadores Ultimato Encore vai trazer pra gente cenas pós-créditos, no caso quase 4 cenas, né? A gente pode colocar 5 ali, se a gente pensar que uma das últimas cenas ela é um pouco mais densa, vamos colocar desse modo. O detalhe é que essas cenas elas preparam o caminho para Vingadores Doomsday, que estreia agora em dezembro, já no final do ano. Então, assim, é um filme que vale muito a pena ser assistido e, claro, né, são aquelas famosas 3 horinhas, realmente tem que preparar, tem que ir no banheiro antes, não dá pra tomar muito refri, porque senão você não vai aguentar o final, mas o detalhe é que vale muito a pena. As cenas pós-créditos, obviamente, eu não vou trazer os spoilers aqui. Então, assim, vale muito a pena assistir, mas agora eu quero saber aqui dos nossos ouvintes da Mix. Vocês já foram assistir? Gostaram? Manda aqui no WhatsApp da Mix que eu quero muito saber, tá bom? Fica ligado que daqui a pouco eu tô voltando no programação da Rádio Mix, porque o Mix Cultura Pop só começou.
12: Tá aí, Patrola sempre por aqui trazendo as informações de cultura pop. Ó, só fica sem saber o que tá rolando quem quiser. Mix 6:25.
10: E você segue participando. Eu tô chocada, porque Carol Lovato, ela tá, essa semana tá muito animada. Ela, todo dia a gente faz o cafezinho, sim, mas hoje ela trouxe a térmica.
12: Não, e aqui, ó, copinho com água gelada.
10: Não, é demais, tá? Essa produção.
12: Esse é o padrão de produção que o Rádio Mundial merece.
10: E tá além bom? Disso, ó, social media de alto gabarito.
12: De alto gabarito.
10: Obrigada, Carolzinha.
12: E de garbo e elegância também.
10: Muito, mas você vai participando do café, a gente não pode te servir, né? Porque não dá. Se desse, a gente servia também.
12: Mas você pode compartilhar o teu café aí com a gente pelo WhatsApp. Manda foto do teu cafezinho. 998226669. Manda pra cá que a gente quer ver.
10: E aí participa, porque tá valendo cinema. Se você ganhar o convite, daí você toma um cafezinho com a gente aqui também. Então, 998226669. A gente vai pra um rápido intervalo e voltamos já.
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2: Mix 6:34, você está ouvindo o Jornal da Mix. Vamos juntos pela próxima hora e meia, ainda com muita informação, muita notícia e, claro, a tua participação chegando aqui para a gente. Você manda a tua mensagem e interage aqui no nosso WhatsApp 99822-6669. Interage com todos os temas dos jornais, lembrando que está valendo aquele par de ingressos para hoje, tá? Para você aqui no jornal. Par de ingressos para você curtir o filme que você quiser na Cinépolis. Não perde tempo, manda para cá a tua mensagem. A gente quer ouvir a tua opinião sobre os temas, sobre os assuntos. Enfim, você fica livre, leve e solto para interagir aqui com a gente. Agora, 6:35.
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2: E olha só, a halitose nem sempre é percebida por quem tem o problema. Isso acontece porque o cérebro e o olfato se adaptam aos cheiros aos quais ficam expostos constantemente, e isso inclui o próprio hálito. Por isso, testes caseiros como lamber o punho ou cheirar o fio dental não são considerados confiáveis, não é uma ciência exata, vamos assim dizer, tá? Na maioria dos casos, a origem do mau hálito está na própria boca, podendo envolver bactérias na língua, problemas gengivais, cáries ou a redução da saliva. A recomendação é procurar avaliação profissional quando a suspeita persiste. Hoje, equipamentos como Oral Croma conseguem medir gases associados à halitose e ajudam a identificar a causa e orientar o tratamento. Então, procure. Vai no seu posto de saúde, onde você faz o seu acompanhamento de saúde, converse com o pessoal lá e eles estarão prontos para te atender. Mix 6:36.
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2: E o Patrola tá na área trazendo a segunda parte da Cultura Pop pra gente. Fala aí, Patrola.
4: Mix Cultura Pop está de volta e com uma notícia quentíssima para vocês, com uma nova era de Star Wars nos cinemas, né? Se você achava que Star Wars ia ficar só no streaming por muito tempo, você pode preparar a pipoca, porque a saga irá retornar, né? E assim, com um grande salto nas telonas, né? A Lucasfilm confirmou que John Watts foi escolhido para dirigir o primeiro filme do que promete ser uma nova trilogia da franquia nos cinemas, né? E se o nome soa familiar para vocês, não é por acaso, né? Ele é o diretor por trás de toda a trilogia do Homem-Aranha com Tom Holland na Marvel, né? Incluindo os fenômenos aí que a gente conhece, de Sem Volta Pra Casa, que são filmes aí que bateram milhões realmente, então o cara sabe fazer filme. Além disso, ele também não é um estranho, né? No universo de Star Wars, afinal ele é um dos criadores da série Star Wars Skeleton Crew do Disney Plus, ou seja, o cara já conhece o terreno e também sabe equilibrar a aventura e o coração e, obviamente, as grandes lutas com os sabres e com os lasers, né? O roteiro dessa nova empreitada já está nas mãos de Simon Kinberg, né? Ele é conhecido

0: pela franquia X-Men, e por enquanto a história de título oficial e a data de estreia estão sendo guardados. Eu não vou nem dizer as 7 chaves, tá bom? Eu vou dizer a 14 chaves, porque Star Wars é uma franquia com uma relevância gigantesca, com fãs muito engajados, né? E a grande dúvida dos bastidores é se a trilogia vai funcionar como uma continuação direta dos filmes numerados, né? Estão especulados episódios 10, 11 e 12, ou se obviamente ela vai desbravar uma era totalmente inédita na cronologia galáctica, lembrando que a gente tem diversas produções e que cada uma delas aborda alguma época, né? Então a gente tem os jogos ali que abordam aquela época entre o Império e a criação dele, então a gente tem muita coisa para ser abordada, mas o detalhe é, gente, toda vez que tem filme novo de Star Wars, a gente sabe que o hype é gigantesco, e é Star Wars, né? E assistir nos cinemas, né? Com toda aquela magia que só aquele universo pode proporcionar, é sempre uma pegada maravilhosa, tá bom? Fica ligado que daqui a pouquinho eu tô de volta, porque o Mix Cultura Pop ainda não acabou.
1: Valeu, valeu, Patrola, sempre trazendo as informações. Aliás, a provocação do dia, Flávia, pra quem quer ganhar esse ingresso do cinema, qual filme que você vai assistir se você ganhar esse par de ingresso pra gente aqui? Ó, ingresso do Cinépolis pra você curtir filmaço por nossa conta. 998226669. Manda tua mensagem e conta qual é o filme que tá em cartaz ou que vai entrar em cartaz aí dessas expectativas que estamos criando que você quer curtir.
2: Mix agora às 6h39.
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1: E temos o Anderson Luiz chegando por aqui com as informações do trânsito e aquela dica pra você que tá circulando por Curitiba. Fala, Andy.
4: Fala, Sopa, e aí, Flavinha, bom dia pra vocês. Ótima terça-feira, viu? Trago as primeiras informações já falando sobre o BR-277. O motorista que se desloca pra Curitiba já pega um trânsito bem intenso na altura ali do Cajuru até as imediações do Jardim Botânico. Por ali, o motorista tem que ter paciência, tem obras e um alto fluxo de veículos. A melhor opção, de momento, né, pro motorista fazer o desvio é a Avenida das Torres. Ela tá um pouco mais carregada também em direção à região central, porém ela flui muito melhor. 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
2: Muito obrigada, Anderson Luiz, com as informações do trânsito para você aqui no Jornal da Mix, agora às 6h40.
1: Só rapidamente lembrando, você que está circulando no trânsito pode ser o nosso repórter de trânsito também, então manda tua mensagem para cá, que também vale o par de ingressos, tá? Tá valendo junto aí, então não se acanhe, você ajuda muita gente.
2: É isso aí, a gente segue por aqui com muita informação para você e vamos participar do jornal. 998226669, Mix 6h40.
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2: E vamos falar aqui sobre uma notícia que interessa a todos nós, né? A van da cidadania do TRE do Paraná vai estar nesta terça-feira, dia 29, em São José dos Pinhais. E na quinta-feira, dia 1º de outubro, aqui em Curitiba. Essa ação permite que os eleitores treinem o voto em urnas inativas, com candidatos fictícios e tirem as suas dúvidas sobre o processo eleitoral. Neste ano, o primeiro turno vai ter 6 escolhas na urna. Deputado federal, deputado estadual, 2 vagas para senador, governador e também presidente da República. Essa ação acontece das 10 da manhã às 5 da tarde em São José dos Pinhais, perto do terminal rodoviário. Aqui na capital, nas proximidades da Praça Osório, o TRE Paraná também vai distribuir as famosas colinhas para os eleitores anotarem os números dos candidatos. Essas colinhas é bem facinho de achar e é importante que você já leve, né, certinho o número dos seus candidatos. Não tem problema nenhum de entrar com ela, né, na urna, para que você agilize, para que a gente também não tenha aquelas filas enormes, né, que não tem esse entrave aí. Então, já decidiu o seu candidato, anota na colinha e leva junto na urna. Tem alguma dúvida? O TRE Paraná também tem os canais oficiais para que você possa, né, tirar as suas dúvidas e essa ação da van da cidadania do TRE, que vai estar então hoje em São José dos Pinhais e dia 1º perto da Praça Osório, aqui em Curitiba. Lembrando que a eleição está chegando, é no próximo domingo, dia 4 de outubro. Fique atento também aos horários e a gente vai te informando por aqui. Mix 6h42.
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1: Pesquisadores analisam por que fêmeas de chimpanzés e bonobos continuam carregando os filhotes após a morte. O comportamento pode durar semanas e, em alguns casos, até meses, e é associado ao forte vínculo entre a mamãe e o filhote e ao processo de adaptação à perda.
2: É o jeitinho deles viverem o luto, né? E os cientistas ainda discutem se esse comportamento representa uma forma de luto semelhante à humana ou se está ligado principalmente à dificuldade de romper um vínculo materno muito intenso. O estudo reforça que primatas têm relações sociais complexas e respostas à morte que ainda são um mistério, né? Ainda estão sendo investigadas.
1: Você sabe que eu vi um vídeo esses dias atrás, eu não sei se era o boto ou se era o golfinho, porque são animais muito parecidos, mas não são exatamente a mesma coisa. Mas eu acho que era golfinho no mar, que a mamãe estava carregando o filhote morto também, já tinha, os pesquisadores estavam acompanhando, já tinha mais de uma semana que ela estava carregando o filhotinho que morreu.
2: E é por isso que a gente sempre lembra aqui, né, tem o nosso Papo Mix Pet toda sexta-feira, que é o respeito, né, aos animais. Ah, mas o animal não pensa. Será? Mas eles são seres sencientes, ou seja, eles sentem. Sentem frio, sentem fome, sentem amor, que é o caso aqui dos primatas. E isso tá aí para quem quiser ver, né? Ver uma mamãe chimpanzé cuidando do filho, dando bronca também, porque mãe é mãe. Aí a gente percebe que essas relações humanas, não só humanas, né? Essas relações de mãe e filho, tá aí em toda a natureza.
1: Quem já viu?
2: De pai e filho, de irmãos que brigam, os leãozinhos brigando.
1: Sim.
2: A leoa dando bronca no leão quando ele chama a atenção do filhote, e por aí vai.
1: A galinha bicando o galo que bateu no franguinho, tem dessas coisas, viu?
2: É isso aí, muito interessante. Mix 6:44.
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1: E nesse fim de semana acontece o concerto gratuito Vozes da Primavera no Teatro Regina Vogue. A apresentação faz parte do Festival da Primavera de Curitiba e promove a aproximação de diferentes públicos com a música e os sentimentos ao longo das épocas, em um evento intimista que relembra os tempos onde fazer música era um momento em família, dentro dos lares em dias comuns. O concerto será feito por grandes músicos da Camerata Antíqua de Curitiba, escrito para voz, piano e violoncelo. Os ingressos serão liberados hoje, a partir do meio-dia, pelo Simpla. Lembrando, o evento acontece no Regina Vogue.
2: Mix 6:45.
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2: E o Brasil ainda tem dificuldade para atender crianças que precisam de transplantes, porque apenas cerca de 2% das notificações de doadores falecidos são pediátricas. Além da compatibilidade sanguínea, peso e altura, também precisam ser considerados para que o órgão seja adequado ao receptor infantil. De janeiro a julho deste ano, o Brasil já realizou 278 transplantes pediátricos de órgãos, 24 de coração, 114 de fígado e 140 de rim. Em 2025, foram 589 procedimentos. A recusa familiar segue como um dos principais obstáculos. No ano passado, 45% das famílias de potenciais doadores infantis não autorizaram a doação e especialistas afirmam que essa resistência é ainda maior, né, quando envolve justamente as crianças. Setembro é o chamado Setembro Verde, é o mês, né, de conscientização sobre a doação de órgãos. Então informe-se, né, tire todas as suas dúvidas, porque a doação de órgãos, um paciente doador pode salvar muitas vidas, né? Órgãos e tecidos. Mix agora 6:46.
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2: 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E a Advocacia Geral da União entrou com ação contra 17 empresas de apostas online e está pedindo R$1 bilhão em indenização e ressarcimento de despesas do Sistema Único de Saúde, o SUS. Estas relacionadas ao tratamento de pessoas afetadas pelo vício em jogos. A ação também pede que as empresas devolvam em dobro valores apostados por pessoas diagnosticadas com ludopatia. Segundo a AGU, os recursos hoje destinados à saúde pelo setor seriam insuficientes. No último ciclo, cerca de R$50 milhões foram repassados ao Ministério da Saúde, enquanto estudos preliminares apontam gasto de aproximadamente R$2,6 bilhões com o tratamento do vício em apostas. Entidades que representam o setor contestam as medidas do governo e recorreram ao Supremo Tribunal Federal. Mix agora 6h48.
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1: O Terminal Central de Araucária, que na região metropolitana, vai passar por uma ampla reforma e ampliação. O investimento previsto é de 26 milhões e meio de reais. Ele faz parte das melhorias na estrutura do transporte coletivo metropolitano.
2: E a intervenção deve modernizar os espaços, melhorar a circulação e também ampliar o conforto e a segurança dos passageiros. O terminal atende linhas importantes da Grande Curitiba e é considerado estratégico para a integração do transporte público da região. Mix 6h48.
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2: E a Santa Casa de Curitiba está com processo seletivo aberto para os programas de residência médica do próximo ano. Há oportunidades em diversas especialidades, entre elas anestesiologia, cirurgia geral, dermatologia, ginecologia e obstetrícia, oftalmologia, ortopedia, psiquiatria e radiologia, além de áreas que exigem pré-requisito. As inscrições, atenção, seguem até o dia 1º de outubro pelo site da Associação Médica do Paraná. A prova objetiva acontece no dia 1º de novembro e vai ter peso de 90% na nota final. Os outros 10% devem vir da análise curricular. O início das atividades está previsto para março de 2027. Mix 6h49.
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1: E o cadastro para vagas na pré-escola e no primeiro ano do ensino fundamental da rede municipal de Curitiba começa nesta quinta-feira, dia 1º de outubro. Atenção papai, atenção mamãe, a partir das 8 da manhã de quinta-feira, e esse período segue até o dia 30 de outubro. O procedimento é destinado apenas às crianças que ainda não estão matriculadas na rede municipal, porque para quem já está, daí tem a rematrícula, isso, né? É um outro processo. Para a pré-escola, podem ser cadastradas crianças de 4 e 5 anos completos até 31 de março de 2027.
2: Esse processo, ele é todo feito online com o CPF da criança e do responsável. A família deve indicar de 3 a 5 opções de escolas e turnos. O resultado é divulgado em 16 de novembro e as matrículas vão ser feitas de 17 a 27 de novembro. Quem não tiver acesso à internet pode procurar um dos 10 núcleos regionais de educação. E a gente segue falando, né, sobre esse tema que é tão importante.
1: É isso, porque Curitiba está perto de atualizar as normas para o serviço de transporte escolar, com mudanças voltadas à segurança dos estudantes, à fiscalização e às exigências para veículos e condutores. A proposta ainda está em tramitação e precisa concluir as etapas previstas antes de entrar em vigor.
2: E entre os pontos discutidos estão critérios mais claros para autorização e para operação desse serviço, além de novas obrigações para quem atua no transporte de alunos. Como o texto ainda está em processo de aprovação, essas regras atuais elas continuam valendo até a publicação definitiva da nova norma. Mix 6h51.
3: Se liga nessa dica.
1: Com a chegada da primavera, a Sociedade Brasileira de Dermatologia Regional Paraná recomenda ajustar a rotina e os cuidados conforme o tipo de pele. Com mais calor e transpiração, algumas pessoas podem precisar de hidratantes e protetores solares mais leves. A limpeza do rosto, olha aí, ó, skincare.
2: Ó, skincare.
1: É, ó, a limpeza do rosto deve ser feita pela manhã e à noite, com o sabonete adequado. Quer saber qual sabonete? Sexta-feira você descobre. Evitando água muito quente, buchas e excesso de sabonete.
2: Pois é, mesmo as peles oleosas precisam de hidratação. Já o protetor solar deve ser usado todos os dias, inclusive, gente, quando estiver nublado, com FPS mínimo de 30 e a proteção UVA e UVB. A recomendação é reaplicar, em geral, a cada 2 horas. E, claro, né, procurar um dermatologista diante de manchas novas, feridas, coceira, persistente ou até alterações que não melhoram. E sexta-feira, toda sexta, tem a nossa querida colunista aqui, a doutora Jane Bianchi, para te deixar bem informado. A gente tem onda de calor vindo por aí, vamos ter um verão agressivo, pelo que, né, tem sido esperado aí. Então, cuidado com a sua pele. O câncer de pele é um dos cânceres que mais afetam os brasileiros. Então, cuidar da pele do rosto, né? Quem se expõe muito ao sol, tomar esses cuidados básicos. Mix 6:53. E você segue participando com a gente?
1: É isso, você manda a tua mensagem para cá, 998226669, interage com os temas do jornal, manda para cá as suas dicas de trânsito, qual filme que você quer assistir, se você ganhar o par de ingressos que tá valendo hoje, 998226669.
2: Vamos rapidinho tomar um café? Daqui a pouquinho a gente volta.
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2: Mix 731, de volta, Jornal da Mix no ar até às 8 da manhã, a gente faz companhia em 98.3, você sintonizado, conectado com a gente pelo app da Rádio Mix e, claro, participando lá no nosso Instagram, @MixCuritiba, tem presente pra você, última chamada.
3: Dá pra acreditar que a pessoa vem, manda mensagem, interage com o jornal e ainda ganha presente? Ah, é, mais moleza que isso, só mastigando água, viu? 998226669, a gente sabe, reta final do mês. A grana tá apertada, você só vai receber lá no quinto dia útil. Você queria curtir aquele cineminha? Vai por nossa conta, tem problema não. 998226669. Manda pra gente sua interação aqui com o jornal. A provocação é: qual o filme que, se você ganhar esse par de ingressos, você quer ir assistir? Qual o filme que você quer curtir por nossa conta? 998226669. Inclusive, daqui a pouco o Patrola tá falando mais sobre cultura pop por aqui.
2: A gente segue aqui com o Jornal da Mix, agora às 7h32.
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1: Vamos conversar com a Mabel Guimarães, que é a gestora estadual de indicações geográficas, as famosas IGs do Sebrae Paraná. Mabel, seja bem-vinda.
4: Oh, eu estou muito feliz de estar aqui, muito obrigada pelo convite. E esse assunto promete.
1: Promete muito.
4: Com certeza.
1: Agora, quando a gente fala em indicação geográfica, estamos falando de muito mais do que um selo que está estampado ali numa embalagem. É o reconhecimento de que determinado produto carrega características, tradição, reputação e está diretamente ligada ao território onde ele é produzido. Para a gente começar, de uma forma bem simples, o que é uma indicação geográfica e o que precisa existir num produto ou num território para que ele possa buscar esse reconhecimento?
4: Perfeito. Indicação geográfica realmente é tudo isso. E também, para ele ser uma indicação geográfica, tem duas modalidades no Brasil. Uhum. Então, ou ele é uma indicação de procedência, que procede de uma localidade, que dava fama para aquele lugar, então indicação de procedência. Vamos pegar aí balas de banana Antonina, que quem vai para Antonina e não vem com um saquinho de bala de banana não foi para Antonina. Ou a gente fala assim, uma região que deu fama. Eu gosto de citar a Lapa. Todo mundo lembra do quê? Da coxinha de farofa da Lapa. As pessoas falam esse nome, mesmo ela não sendo ainda reconhecida. E então essa é um tipo de indicação geográfica, indicação de procedência. Uhum. Daí tem a DO, a denominação de origem. É quando o terroir contribui para aquele produto. Então a gente fala nos MEIs, a gente vai encontrar isso. Ortigueira foi a primeira indicação, denominação de origem do Paraná.
1: É mesmo?
4: Isso. Então, ali tem uma região que tem uma florada, que tem uma abelha, que faz um mel único. Que, de acordo com as análises laboratoriais, aquele produto é comprovadamente diferente, tem aquele sabor, porque está naquela região e tem aquela coloração e tudo mais. O mel de melato da Bracatinga, do Planalto Sul do Brasil, também é uma DO. E claro, vamos lembrar lá fora, os nossos espumantes, que na França nós temos o champanhe, uma região da França que dá aquele sabor, que faz aquele vinho ser diferente porque é uma denominação de origem.
1: Muito interessante. Agora, o número de IGs brasileiras, ela mais que dobrou em 5 anos, isso é um número muito expressivo. E o que explica esse crescimento? Por que os produtores e regiões começaram a enxergar justamente esse valor de reconhecimento, nesse reconhecimento?
4: Então, o Brasil hoje tem 167 produtos, tanto de denominação de origem como indicação de procedência, mas assim, é pequeno, né? Perto do quê? Perto do mundo, lá da Europa, que tem cerca de 3.300 indicações. Vamos pegar a França, que tem o mesmo tamanho do sul do Brasil ou o mesmo tamanho de território de Minas Gerais. A França tem cerca de 990 indicações geográficas. Então, nós temos muito ainda que fazer, que trabalhar, mas 160 já é um número interessante, porque a nossa primeira indicação geográfica, que foi aqui do sul do Brasil, do Rio Grande do Sul, que foram os vinhos ali da Serra Gaúcha, que foi em 2002. Então, a gente está aí com 24 anos com indicação geográfica no Brasil.

0: Brasil. E o Paraná aparece hoje numa posição de destaque nacional, e isso é um orgulho para o nosso estado, reunindo quantos produtos reconhecidos com IG, com a indicação geográfica?
1: 28. Temos 28 produtos reconhecidos. Temos, então, mais um, que é esse que eu citei, do mel de melato da Bracatinga, do Planalto Sul do Brasil, que foi depositado por Santa Catarina. Depois a gente pode explicar o que é, como se faz o reconhecimento. Mas temos hoje 28 produtos reconhecidos.
0: E isso é um processo, né, Mabel? Quando você fala do está lá depositado, é isso que a gente gostaria também que você explicasse, porque muita gente pode pensar assim, ah, o produto é bom, muita gente faz na região, tem uma tradição familiar, uma tradição histórica ou cultural, então é rápido, é só chegar lá e falar, olha, eu quero o IG. Não é bem assim, né?
1: Não, não é. Ainda bem que não é.
0: Pois é.
1: Porque não é fácil ter uma indicação geográfica. É, existe toda uma instrução normativa. O Brasil agora está entendendo, está melhor. Então, assim, por que eu falo isso? Que o Instituto Nacional de Propriedade Industrial é quem faz o reconhecimento. Esse, o INPI, então, também aprendeu, também entendeu, também foi buscar fora do país como se faz. Aliás, para alguém ou para um produto que está fora do país, precisa também ser reconhecido pelo Brasil, pelo INPI. Então, veja que, por exemplo, a champanhe, o espumante que a gente citou aqui, ele veio ser reconhecido no Brasil. Então, vamos pegar queijos, parmegiano, reggiano. Ele veio se reconhecer também no Brasil para ficar protegido no Brasil e para ser um produto lá do país, Europa, França, Itália. Mas para ele entrar no Brasil e ser protegido, ele também tem que ter e obedecer os trâmites do Brasil.
0: Esses processos.
1: E nós também. Se a gente quisesse ter um produto nosso, que já é uma indicação geográfica, mas que ele fosse reconhecido lá fora, ele tem que ir para a União Europeia para ser reconhecido.
0: Muito.
1: Pode ser difícil, mas dá para a gente até explicar. Existe uma forma de ser reconhecido no Brasil por causa que a gente vai na instrução normativa que o INPI deixa lá no seu sistema para que a gente possa fazer e verificar como que é. Então, alguém vem e diz, Sebrae ou Brasil, eu quero ter um produto reconhecido. Eu sou da Lapa, eu tenho a coxinha de farofa da Lapa e eu quero ficar protegido. Veja que eu falo proteção, é isso. Então, tem a fama lá na Lapa, a coxinha, e ela precisa obedecer a instrução normativa. Então, o Sebrae pode ajudar. Nós vamos lá e verificamos. Esse produto é famoso? Esse produto tem os atributos que são necessários para ser uma IG, ou de denominação de origem, ou de indicação de procedência? Tem um grupo que trabalha com esse produto? Tem um padrão? Se a maioria for sim, nós vamos trabalhar para que ele possa estar num dossiê, ter um caderno das especificações, que daí tem um caderno que dita como que é feito. Ele daí encontra todo o processo e nós depositamos no INPI, que vai analisar, avaliar e reconhecer, e hoje pode durar em torno de 2 anos para que isso aconteça.
0: A gente teve aqui em Curitiba, né, falando da capital, recentemente a carne de onça,
1: sim,
0: né? E passou também por todo esse processo. Quer dizer, existem receitas e receitas.
1: Sim.
0: Mas a original, como ela surge, ela tem que ser respeitado todo esse processo. E aí, são com as tortas de carambeí, tem,
1: sim,
0: muita coisa boa no Paraná, né,
1: uhum,
0: Mabel? Você viaja muito, você vai em loco, também auxiliar, e o Sebrae tem um papel importantíssimo, né, nisso.
1: Com certeza. Então, o Sebrae em todo o Brasil vem fazendo esse trabalho. Nós temos muitos parceiros, né? Quando a gente pega aqui, você citou Curitiba, a carne de onça de Curitiba, a broa de centeio de Curitiba. A broa de centeio, quem fez todo o processo foi o sindicato dos panificadores e confeitarias, quem fez o trâmite. Tem agora, está sendo analisado, e nós vamos fazer esse trabalho junto com o sindicato, a Marta Rocha, né? O bolo, a torta, Marta Rocha de Curitiba. Então tem uma história, tem onde começou, quem é que já faz, como que cada um faz o seu, a sua Marta Rocha. Uhum. Só que para ser a Marta Rocha verdadeira, segue um protocolo, segue uma forma, tem um padrão. E aí as pessoas, as confeitarias que quiserem ter o seu produto Marta Rocha lá na sua loja, na sua confeitaria, que tem o signo, que é um produto reconhecido, vai ter que seguir, vai ter que estar dentro ou não de uma associação ou do sindicato, e daí comprovando, sendo fiscalizado, obedecendo aquele protocolo, ele pode estar dentro das indicações geográficas dessa forma.
0: Quando a gente fala, né, da AIG, além de preservar a técnica tradicional, de manter história, de cultura, de receitas originais, que inclusive poderiam desaparecer ao longo do tempo. Agora, vamos falar de como isso incrementa a economia local.
1: É verdade. Não é só o produtor que ganha estando naquela localidade e tendo um produto de indicação geográfica. Então, as pessoas querem ir para aquela localidade para conhecer, por exemplo, ou de erva mate, que toma chimarrão, que utiliza erva mate, os chefes de cozinha, nós consumidores. Daí existe também o hotel que ganha porque hospeda pessoas, existem os restaurantes que servem alimentação naquela região, os transportes, o Uber, o posto de gasolina. Então, onde tem uma indicação geográfica, a gente vê o turismo fortalecendo, aquecendo. Eu estava num restaurante antes de ontem, que é lá do Lenin Palhano. Ele está com um produto, um menu, usando produtos de indicação geográfica. Então, chefes de cozinha passam a estar, mesmo em Curitiba, ele vai, pega um produto como melado de Capanema, ele usou goiaba de Carlópolis, o porco moura, que é um produto também da nossa região, ele utilizou a camomila de Mandirituba e ele fez vários pratos a partir das indicações geográficas. Então, quem que ganha? Toda uma região, um estado, aumenta a economia, traz orgulho de pertencer àquela região, a autoestima eleva. Existe uma pessoa que ela fala que onde tem uma indicação geográfica numa região, as pessoas são mais felizes, né? E isso pode ser até medido, diz. Né?
0: Que pode ser o orgulho da região, de ser de lá, de estar lá, de criar a família lá, né? E não ter que fazer o êxodo, então, para procurar uma outra atividade. A gente tem tanta coisa boa, eu posso citar alguns aqui que eu pesquisei, olha, Poncã de Cerro Azul, a gente tem a goiaba de Carlópolis, que você comentou, mel de Ortigueira e do Oeste, erva mate de São Mateus, camomila de Mandirituba, uvas de Marialva, tem também a cachaça de Morretes, sim, né? E os vinhos de Bituruna, Cracóvia de Dentópolis, quer dizer, é o Paraná, o queijo colonial do Sudoeste, né, também. Então, assim, é o Paraná todo, o litoral também tem os exemplares aí, o barreado, as ostras de Cabaraquara e a balinha de Antonina, que não pode faltar. Então, a gente vê um estado por completo sendo valorizado e as pessoas, sim, precisam ter orgulho disso, né? Sim. E falar sobre isso também, isso ajuda, quanto que isso ajuda? Consumir o que é daqui, antes de repente procurar algo que está lá fora do nosso país, sim, ou até numa região distante daqui e ainda não experimentou nenhum desses produtos.
1: Então, outra coisa que a gente está trabalhando agora é, nós estamos levando empresas que, olhando para as indicações geográficas, elas fazem um novo negócio. Então, por exemplo, tem uma empresa de chocolate, ela quer fazer chocolate, ela usa um chocolate local. Você sabia que tem cacau no nosso litoral?
0: Novidade para mim, Mabel.
1: Na Mata Atlântica do nosso litoral. Então, pega o cacau local, que no caso é a empresa que vai estar lá. Então, ele pega e coloca a erva mate São Mateus num cacau que é do litoral e forma um novo produto. É uma empresa. Existe a Carla Manfredini, por exemplo. Ela pegou, fez farofas usando a bala de banana de Antonina. Daí existe uma outra pessoa lá que vai ter o artesanato que usa o couro de peixe de Pontal do Paraná, que também é uma indicação. Aliás, não tem indicação geográfica só de alimentação. Ela também pode ser de produtos naturais. Por exemplo, nós estamos trabalhando o mármore branco do Paraná.
0: Que pode ser surpresa para muito paranaense também, hein?
1: Que vai entrar em que área? Né? Na construção civil, na arquitetura, no design. Então, existe aí o mármore branco do Paraná. Existe bonés, né? Temos aqui o bonés de Apucarana. Não é famoso? Se você olhar um boné que um jogador de futebol famosésimo está usando aí, um cantor, ele pode saber que pode ser um boné de Apucarana. Então, nós temos determinadas localidades, regiões, que estão produzindo um produto que tem fama ou que tem os atributos naturais para aquele produto, que é uma denominação de origem. Ah, e também Campo Largo. O que nós temos em Campo Largo, além dos vinhos, né? Que a gente também fica famosa, a localidade. Nós temos
0: A louça,
1: a cerâmica.
0: Muito bonito.
1: Viu como eu falo o local e você citou o produto. Isso é uma indicação geográfica. É eu falar de uma localidade e você, lá onde tem o determinado produto.
0: Legal.
1: Isso é indicação geográfica.
0: Muito, muito, muito bacana. Mabel, que trabalho bonito, né? Lembrando também que a gente tem aí o programa Origens Paraná, do SEBRAE, que trabalha justamente nessa identificação e estruturação desses territórios, novos produtos no caminho para conseguir IG. É lindo o trabalho, parabéns para toda a equipe e a gente só deseja que cada vez mais IGs paranaenses despontem, que a gente possa experimentar na sua viagem. Procure lá o que tem que é só nessa região, quem que produz o que só é daqui, esse sabor só vou ter aqui e leva para casa.
1: E se me permite, quando você tiver, né, quando você for lá para o supermercado, preste atenção nos signos, veja onde que é esse produto. Infelizmente, a gente encontra muito mais produtos de fora do nosso estado do que aqui dentro. Por quê? Porque não estamos tão preparados. Então, vamos nos preparar. Uma coisa que eu recomendo, olhar de onde que é. Mesmo sendo de fora, né? Nós temos muitos produtos de Minas, muitos produtos do Rio Grande do Sul. Não tem problema. Mas veja quem fez. Comece a ficar atento. Será que esse produto tem história? Tem cultura? De onde que veio? Porque isso é lindo.
0: Dê-se a chance de experimentar.
1: É verdade.
0: O que é daqui também.
1: Você viaja.
0: E se tiver esse selo, tem a garantia de qualidade, procedência. E a gente agradece muito. Como é bom conhecer o Paraná, olhando, né, por essa lente que você traz para a gente. Mabel, muito obrigada e seja sempre bem-vinda.
1: Obrigada, foi um prazer. E você, produtos com indicação geográfica, procura lá, consuma e conte a história.
0: Obrigada.
1: Foi um prazer.
0: Vamos conversar com a Mabel Mix Guimarães, que é a gestora estadual de indicações geográficas. As famosas...
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3: E olha só quem tá por aqui, o Marcelo Patrola, trazendo a terceira parte das dicas do Mix Cultura Pop. Fala, Patrola!
4: Mix Cultura Pop retorna e agora é pra falar de lanternas, né? A gente teve o penúltimo episódio na noite de domingo e ele trouxe pra gente, assim, eu acho que finalmente o que todo fã de quadrinho queria assistir em uma série dos Lanternas, né? A gente sabe que essa série tá justamente tratando, né, da história do Hal Jordan passando seu anel pro Jon Stewart, que seria um Lanterna Verde mais novo e que vai ser o Lanterna Verde principal desse novo universo da DC. As primeiras impressões dessa série ao longo das últimas semanas não foram das melhores por parte do público que gosta de quadrinhos, porém a parte do público que não conhece os quadrinhos e que de fato queria consumir a obra pela obra mesmo, adorou. E o fato é que a série tem sim os seus elogios, né? Ela tem toda uma pegada True Detective, né? Ela é muito bem trabalhada nesse quesito. E agora, no penúltimo episódio, a gente finalmente teve o nosso tom heróico, a gente pode colocar, né? Finalmente a série começou a abordar a questão de multiversos, a questão de viagens temporais para outros universos e, claro, apresentando personagens que a gente já conhece de outros filmes, o que foi muito interessante. Então, assim, enfim, Lanternas está se caminhando agora para o final, né? O próximo domingo já é o episódio final da série e que a gente já sabe que vai poder rever os personagens já no ano que vem, no novo filme do Superman, que já está confirmado aí, né? Que os Lanternas Verdes aparecerão. Então, assim, o que a gente tira dessa série, eu acho que não é simplesmente uma série policial, mas é uma série que apresenta pra gente os Lanternas em um molde muito mais realístico e, claro, né? No tom sombrio, assim, que a série veio trabalhando ao longo das últimas semanas, tá bom, gente? Se você gostou, fica tranquilo que uma semana que vem vai ter Mix Cultura Pop de novo. Como sempre, eu estarei aqui na terça-feira para vocês me escutarem e, é claro, se informarem a partir aqui do nosso quadro, beleza? Eu sou Marcelo Patrola e eu vou ficando por aqui, gente. Valeu, falou!
3: Valeu, valeu, Patrola! Semana que vem tá de volta trazendo as dicas. Ei, segue arroba Paranerd, é bom demais, Flávia. Muito conteúdo legal por lá.
0: É isso aí, Mix 754.
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3: E agora quem chega por aqui é Mauro Miller com as informações do esporte. Fala, Mauro.
5: Bom dia, Sopa, alô, torcida. Enquanto rola essa data FIFA e o futebol brasileiro não para, os jogos da Série B estão rolando, normalmente. Ontem teve a vitória do vice-líder, o Juventude, contra o vice-lanterna, o América Mineiro, em Belo Horizonte, 1-0. Eu vou falar dos times paranaenses. O Londrina, que vai bem mal, tá perto de cair para a Série C, é o 18º colocado. E o Operário de Ponta Grossa tem a chance de subir, porque é oitavo colocado, tem 48 pontos, um ponto atrás do sexto. Sim, do sexto. Porque a partir dessa temporada, ser o sexto colocado na última rodada dá chance de acesso. Nessa nova fórmula da Série B, funciona assim. Os dois primeiros colocados sobem direto. Do terceiro ao sexto colocado vai ter outra fase. O terceiro colocado faz jogos de ida e volta contra o sexto. E o quarto colocado faz jogos de ida e volta contra o quinto colocado. Os dois melhores sobem. Reta final, faltam 8 rodadas para o fim do segundo turno da Série B. Essa data FIFA fez uma vítima para o futebol brasileiro. No amistoso Uruguai contra a Coreia do Sul, o time uruguaio goleou por 4-1, o Arrascaeta escorregou sozinho, caiu e fraturou o punho. O Arrasca vai desfalcar o Flamengo por 6 semanas no Campeonato Brasileiro e também nos jogos de ida e volta na semifinal da Libertadores. E sobre os amistosos da seleção brasileira nessa data FIFA, eu tô acompanhando aí e vou dizer sobre os comentários de muita gente. Há uma falta de paciência gigantesca que nós brasileiros temos nessa fase de remodelagem de um elenco e também de um trabalho que está sendo começado aí. O Ancelotti teve 6 meses antes da Copa do Mundo. Ficou muito na cara que não era possível colocar a seleção numa final com aquele time, toda aquela bagunça dentro e fora de campo, tanto no time quanto na CBF. A gente viu ao longo dos 4 anos de preparação, né? Sai Tite, entra Ramon Menezes, sai Ramon Menezes, entra Diniz, sai Diniz, entra Dorival Júnior, até o Ancelotti chegar 6 meses antes da Copa do Mundo. Acredito que agora é um começo, né? No real trabalho do Ancelotti no comando da seleção brasileira. Ele passou estudando o time, opções, futebol jogado aqui, e agora o treinador vai fazer muitos testes, visando a renovação, montar um time forte, competitivo e que tenha condições para a Copa América 2028 e para a Copa do Mundo 2030. É nítido no discurso do Carlo Ancelotti que, para ele, o menos importante é o resultado final de um desses 3 jogos, por exemplo. E ele quer ver novos jogadores, quer rodar elencos, quer ver de perto os jogadores que estão surgindo com esse potencial para serem os grandes nomes do futebol brasileiro dentro de 2 ou 3 anos, visando a próxima Copa. Eu vou além até. Eu até acredito que esses amistosos aí nem precisavam ser transmitidos pela televisão, porque podem até atrapalhar essa observação. Esses jogos viram uma pressão desnecessária em cima do técnico, o que é costume, é até cultural por aqui, né? A gente sabe. Mas aí é querer demais, né? Tempos de patrocinadores, corrida por audiência, ok. Hoje é um exemplo desse. São 7 mudanças no time titular em relação aos titulares do primeiro jogo. O Rafinha, por exemplo, entrou entrou como um atacante pelo meio, quase um 9. O Rayan começa jogando na vaga do Endrick e já alguém escreveu aí que o Endrick perdeu o lugar pro Rayan. Nada disso. O goleiro titular hoje é o Otávio, do Cruzeiro. É uma jovem promessa. É o goleiro que tem os menores números comparados ao scouting do desempenho do Pedro Morisco e também do Hugo. E tem mais. Hoje, o segundo tempo vai ter 11 substituições. É insano comentar resultado e tática nesses amistosos, porque o torcedor, a mídia, todo o foco em cima desses jogos contra a Austrália e o próximo contra a Índia, não são jogos para comentar placar, tática, esquema de jogo. São experimentos, né? São testes, jogos treino, e que comentar desempenho baseado em placar pode detonar com o treinador, pode detonar com toda uma maquiagem de jogo oficial, mesmo todos sabendo aí que são só o primeiro, o segundo e o terceiro jogos amistosos da seleção, que tem mais da metade do elenco, 17 jogadores que não disputaram a última Copa e 8 nomes que nunca estiveram na seleção principal. Eu vou dizer o seguinte: deixa o Ancelotti trabalhar e quando for pra valer, aí sim ele vai estar pronto para elogios e críticas. Essa é a minha opinião. Esse foi o Bloco de Esportes aqui no Jornal da Mix. Valeu!
3: Valeu, valeu! Mauro Miller com as informações do esporte, 7h59.
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3: E muito rapidinho, o Andy vai trazer a última dica de trânsito. Fala, Andy.
6: Fala, Sopa. Agora trago informações aqui pro ouvinte do Jornal da Mix sobre Via Rápida, que tem trechos alternados de lentidão sentido região central, desde o bairro Pinheirinho. O trecho mais travado fica ali, ó, entre a região do bairro Capão Raso, seguindo ali pela região do bairro Portão até a altura do cemitério do Água Verde. Jamais na região central, o motorista pega reflexos de trânsito lento no viaduto Colorado e também na rua 15 de novembro. Na rua 15 de novembro, a alternativa pro motorista que quer fugir do Parianda é utilizar a rua Itupava, que flui melhor no momento. 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
0: Mix agora 8 em ponto e temos ganhador?
3: Sim, a Fabi vai no cinema por nossa conta, tá? Final do telefone 2706. Teve muita, muita, muita participação hoje. O pessoal mandou muita mensagem falando dos filmes que quer assistir. Então nós vamos dar mais um par de ingresso hoje, tá? De presente, assim, do nada, Oba. De surpresa. Jerusa, final do telefone 8502.
0: É isso aí, amanhã tem mais Jornal da Mix. Você segue aqui com William Sopa. Valeu, gente, até lá.
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0: 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Mix 8 e 7, bom dia. Tá começando mais um Pede no Zap aqui na programação do melhor mix do Brasil. E a tua participação agora chega exclusivamente por esse número aqui, ó. 11-98340-8000. Pra aqui em 98.3 você ouça a sua música favorita e também essa sua belíssima voz no ar. Manda mensagem pra cá de texto, de áudio. Se você mandar de áudio, eu prefiro, tá? Daí a gente ouve a sua voz aqui, ó, pedindo sua música. Fala comigo, bom dia.
17: Oi, Rádio Mix, tudo bem? Eu sou a Maria. Eu moro na cidade de São Paulo. E aí eu gostaria de ouvir That Was I Like, de Bruno Mars, por favor. Um beijo.
0: Gosto muito dessa música, inclusive, viu?
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0: Mix 8:15, Ellie Goulding, Love Me Like You Do.
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0: Participa aqui comigo, tô esperando a tua mensagem no nosso pede no zap, 11983408000. Tá bem melhor ouvir música do que assistir o jogo da seleção, fala sério, fala comigo, bom dia.
2: Fala Mix, bom dia, tudo bem com vocês?
0: Bom,
2: toca
0: demais
2: pra mim, por favor, Kiss, do Prince. Abraço, Luiz Cláudio aqui da cidade de Jaú, interior de São Paulo.
0: Salve Luizão, um abraço pra toda a galera de Jaú, um abraço pro meu amigo Fernando também, Fernando... Grande repórter, grande jornalista que é de Jaú também. Alô, Jaú, beijo.
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0: Kiss.
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0: Mix 8h23, Counting Stars pra você aqui no Melhor Mix do Brasil, e a tua participação continua chegando por aqui. Eu quero ouvir a sua voz, que o Pede no Zap segue até as 9 da manhã.
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0: Segue com a sua música favorita no 11983408000. Fala comigo, bom dia.
2: Bom dia, Rádio Mix. Aqui é a Carol de Matão. Por favor, Matão, poderiam tocar Pitch?
0: Vamos de Pitch.
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0: Mix 8 e 31, Dua Lipa com Training Season.
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0: Pede no zap que ainda dá tempo. 11 98 3 408 mil é o número pra você pedir a sua música favorita. O pede segue até as 9.
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0: Mix 8h37, o pede no zap segue por aqui, trazendo o seu pedido musical no ar pro Brasil inteiro ouvir. Estamos em rede, todos reunidos pra curtir música boa, e você pede no 11983408000. Fala comigo, bom dia!
2: Bom dia, Rádio Mix! Dia. Sou eu, Márcio, motor de aplicativo. Toca Robbie Williams pra nós aí. Valeu, tô na Mix. Beijo!
0: Beijão, vamos de fio!
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1: Mix 8h45, Alejandro com a Lady Gaga por aqui no melhor mix do Brasil. E o Pede no Zap segue por aqui te fazendo companhia até as 9 horas da manhã. Manda seu pedido musical pra cá. Eu quero ouvir a sua música favorita e você já sabe como faz, né? Manda tua mensagem de texto ou de áudio nesse número aqui, ó. 11983408000. Que aí a nossa produção ligadaça deixa bonitão desse tipo aqui, ó. Fala comigo.
2: Bom dia, de Mix. Aqui é a Tabata da Zona Norte. Queria escutar alguma música do Legião. Toca pra gente.
1: Mas é claro, Legião Urbana, vamos de Tempo Perdido. Já fomos mais jovens, né? Vamos admitir.

0: Mix 853, um clássico de Michael Jackson por aqui, You Rock My World.
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0: Vamos fechar com chave de ouro? Pede a sua música aí, pra gente encerrar.
2: Oi, Mix, bom dia.
0: Oi.
2: Meu nome é Maria Fernanda e eu, direto de Arujá, eu queria escutar na Roots Reggae Power.
0: Aqui, ó, você pode pedir qualquer música, bebê. Você manda aqui.
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0: Mix 4 para as 9, Nat Roots, Reggae Power, para fechar nossa sequência musical aqui, ó.
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0: Mas não fica triste não, tem mais pede no zap ainda hoje. Às 8 da noite, o pede volta por aqui para você lançar o seu pedido musical no ar em 11983408000. E eu também continuo, tá?
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11: 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Tô de volta aqui no Melhor Mix de Curitiba, trazendo atualizações sobre o contorno sul. Motorista que transita por ali, pega nesse momento no quilômetro 595, no sentido Campo Largo, nas proximidades da rua Eduardo Esprada, uma ocorrência envolvendo quatro veículos. Por ali tem aquele parianda que se acumula já desde a altura da Avenida Rui Barbosa, lá em São José dos Pinhais, no contorno leste. Então, motorista que passa por essa região tem que ter paciência. 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

0: Mix 9:24. Eagle, com a Beyoncé, pra você aqui no Melhor Mix do Brasil. Pra você que tá por fora, não tava acompanhando, acabou o jogo do Brasil, acabou 4-2 o placar, placarzinho bem mentiroso, viu? O Brasil sofreu mais uma vez contra a Austrália.
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2: Pergunta do Luciano, de Foz do Iguaçu. Primo, perdi o controle. Minha fatura veio 4 mil e meu salário é 3 mil. O banco tá oferecendo para eu pagar um mínimo de R$600. Se eu pagar o mínimo esse mês e apertar o cinto no próximo, eu me salvo.
3: Luciano, tem muita gente lascada com isso porque o cartão de crédito é fogo, meu. Você vai parcelando um monte de coisinha, aí no final do mês chega essa coisona, que é uma fatura absurda que compromete todo o seu salário. E pagar o mínimo é uma armadilha, porque mesmo você pagando algum valor, no mês seguinte sua dívida vai estar maior ainda, por causa dos juros absurdos, né, que são cobrados aqui no Brasil. Pagar o mínimo não resolve nada, só prolonga o problema e aumenta a dívida. Então, o ideal é você parar agora de usar o seu cartão de crédito e tentar duas coisas. A primeira é negociar com o banco para ver por quanto eles deixam você quitar essa dívida se você pagar à vista. É uma boa opção, mas você vai ter que ralar e fazer algum trabalho, renda extra, para levantar essa grana. E a segunda opção é você procurar um empréstimo com juros mais baixos e usar a grana desse empréstimo para quitar a dívida do cartão. Aí você fica só com a dívida do empréstimo, que tem juros bem menores, tá? E o mais importante é você estudar sobre educação financeira para não cometer esse erro de novo, tá? Meu canal existe justamente para te ajudar nisso, com centenas de aulas sempre de graça.
4: Se você tiver alguma dúvida, manda uma mensagem pra gente no WhatsApp da Mix, 11 98340 8000, e me segue nas redes sociais, Primo Pobre no YouTube e @EduardoFeldberg no Instagram.

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18: 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Fala aí, ouvinte do melhor Mix de Curitiba. O alerta agora fica na linha verde. O motorista enfrenta ali dois trechos bem mais lentos. O motorista pega ali no bairro Pinheirinho, até a altura da Avenida Brasília, um trecho com pare e anda, né? Aquele trecho alternado de lentidão. Mais à frente, o trânsito volta a ficar amarrado ali na Avenida Marechal Floriano Peixoto, do viaduto até a Avenida Senador Salgado Filho. Em ambos os trechos, atenção e velocidade reduzida, motorista. 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

0: Mix 956, essa música é inspiradora, né? O Sol com Jota Quest. 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Estamos fechando a nossa sequência com informação pra você, viu? Vai lançar a segunda parte de Bruna Surfistinha, tá? Bruna Surfistinha 2, a continuação da história da ex-garota de programa Raquel Pacheco. Tem estreia confirmada, o primeiro filme foi em 2011, novamente Débora Seco no papel de Bruna Surfistinha. Ano que vem, fevereiro, tem Bruna Surfistinha 2 nas telas. Quer saber mais sobre o longa? Acesse radiomixfm.com.br. Beijo, galera, até amanhã.
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20: De volta aqui no Melhor Mix de Curitiba, volto a falar com você trazendo atualizações do contorno sul. Mais cedo foi registrado ali nas mediações do viaduto da Eduardo Esprada uma ocorrência envolvendo 4 veículos que deixou o contorno leste e o contorno sul sentido rodovia do Café bem lento. Nesse momento tem o avanço, né, da mobilidade ali, o motorista ainda pega reflexos, pontos alternados de lentidão, porém pode seguir sem precisar buscar rotas alternativas. Não se esqueça, olho na pista, motorista. 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

0: Mix e Black Eyed Peas, Don't Lie, são 10h27.
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2: Eu quero te indicar agora um baita filme do Prime Video que com certeza vai te conquistar. O nome dele é Atraídos pelo Destino e conta a história de uma mulher rica, filha de um empresário que se envolve com negócios duvidosos. Depois dela ser sequestrada e solta misteriosamente, sem nenhum arranhão, o seu pai contrata um guarda-costas pra protegê-la o tempo todo, tanto que o cara vai morar na casa dela. Já sei o que você tá pensando. Ah, que clichê. Aí os dois vão se apaixonar e tal. Então, pode até ser, mas a maneira como a relação dos dois é construída que faz o filme ser interessante. Gosto muito do lance dele ensiná-la técnicas de autodefesa. Isso traz um tom poderoso e fortalece a personagem. Sem contar o carisma e a química dos dois protagonistas, que é excelente. O roteiro tem boas surpresas e o ritmo é envolvente, equilibrando bem drama, romance e ação. O filme Atraídos pelo Destino tem muita adrenalina nos últimos minutos, mas não tem final. Isso porque vai ter uma continuação já anunciada e é do Prime Video. Eu sou o Diego Barone, apresentador da Rádio Mix, especialista e fã de filmes e séries. E comigo você não perde tempo procurando o que assistir no streaming.
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8: 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Tô de volta aqui no melhor mix do Brasil, trazendo pro motorista informações sobre a região central. Avenida Prefeito Lotário Meissner, o motorista encontra um trânsito mais tranquilo, flui melhor em direção à região central. Mesmo reflexo positivo, vale agora pro viaduto Colorado e também para quem vem pela rua 15 de novembro. Motorista, na região central tem obras, então olho vivo na pista, dirija com atenção. 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

0: dessas, foram três das mais pedidas por você em 2015. A qualquer momento tem mais.
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0: Mix e o som do Pearl Jam, Soldier of Love, são 11h27.
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3: 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Coma com equilíbrio. Prefira alimentos frescos e ricos em fibras, reduzindo o consumo de sal, gorduras ruins e açúcar. Tenha uma rotina de 7 a 9 horas de sono por noite, para ajudar a regular a pressão arterial. Controle o estresse com prática de momentos de lazer ou técnicas de relaxamento para diminuir a carga de cortisol no organismo.
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0: Mix agora meio-dia e 32. Tá no ar mais uma edição do Top Mix com aquelas que você mais curte por aqui na nossa programação. 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
1: Mix e os Detonautas na posição de número 3. E agora, a gente volta lá pro passado, o ano 2003. Vamos matar a saudade de Numb Linkin Park.
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1: Mix é a posição de número 1, U2 e Martin Garrix, Fireflies. E se você ainda não colocou o like na nossa programação, só vou te lembrar, tá em radiomixfm.com.br. E às 5 da tarde tem mais.
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10: Mix 1 e 2. 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
1: Mix e o som do Bruno Mars, I Just Might, 1h20. 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
1: Mix One Republic Apologize. Ó, não adianta você, né, dar desculpas. Se eu apologize, não adianta.

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0: Nobody's Home. Faltando 2 minutos para as 2.
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4: 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Comece com caminhadas leves, ou de 20 a 30 minutos, e uma atividade física diária para combater o sedentarismo. Faça suas refeições sem distrações, como TV ou celular, e mastigue devagar para reconhecer a saciedade.
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0: 2h24, Backstreet Boys com Everybody. Daqui a pouco tem mais aqui na Mix Curitiba 98.3.
1: Pergunte ao Primo Pobre. Pergunta da Carolina, de São Paulo. Fui promovida. O meu salário dobrou de 2 mil para 4 mil. A primeira coisa que eu fiz foi mudar para um apartamento mais caro, comprar um celular novo. Agora eu continuo sem dinheiro no final do mês. O que, que aconteceu comigo, hein?
2: Carolina, o problema é que você fez o que muita gente faz. Subir o nível de vida com base no aumento do seu salário. E isso é um erro muito comum, porque independente de você ganhar 2 mil, 3 mil, 5 mil, se você gasta tudo que ganha, vai continuar na mesma. Em vez de você usar o seu salário maior para aumentar o seu patrimônio, você só subiu o seu nível de vida, ou seja, seu salário dobrou, mas seu custo de vida também dobrou e você continua no zero a zero sem dinheiro no final do mês, tá? Você até evoluiu na sua renda, mas você tem que evoluir também no seu comportamento. Então eu vou te dar duas dicas. A primeira é que todo mês uma parte do seu salário tem que ser investido, isso é obrigatório para você montar patrimônio. E a segunda dica é, sempre que a sua renda aumentar, aumenta também seus investimentos. Então, se você quer subir seu nível de vida, suba proporcionalmente o tanto que você investe. Assim você vai curtir mais, vai poder gastar mais, mas ao mesmo tempo vai ter cada vez mais dinheiro, mais patrimônio e vai sempre continuar enriquecendo, mesmo com gastos mensais maiores. Quem aumenta o nível de vida na mesma proporção e velocidade que aumenta a renda, nunca sai do lugar. Então, independente do seu salário, viva sempre um degrau abaixo.
3: Se você tiver alguma dúvida, manda uma mensagem pra gente no WhatsApp da Mix, 11 98340 8000, e me segue nas redes sociais, Primo Pobre no YouTube e arroba Eduardo Feldberg no Instagram.
1: Pergunte ao Primo Pobre, de volta a qualquer momento na Mix. 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
13: Uma ótima tarde para você ligado aqui na Mix. Contorno Leste com o trânsito já um pouco mais carregado em direção à cidade industrial de Curitiba, entre o acesso da BR-376 e a Avenida Rui Barbosa. Motorista leva um pouco mais de tempo para passar, mas não vale o desvio por dentro dos bairros. Fica apenas o alerta. 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

0: Mix agora 2 para as 3, Ear FM, No Stress. Daqui a pouco, depois do break, vai rolar a edição do Super Mix. Aí você vai curtir aqueles 40 minutos direto de música sem nenhum intervalo comercial bom, né?
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3: Na Rodovia do Café tem registro de veículo em pane mecânica no quilômetro 131 em direção ao interior do nosso estado. Nesse momento, o motorista já encontra quase 8 quilômetros de fila, em média 45 minutos para passar, sem opção de desvio. Fica apenas o alerta. 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
5: Mix agora 3:04, aquele momento legal aqui na Rádio Mix Curitiba 98.3, porque começa agora a edição do Super Mix, aqueles 40 minutos diretos só de música. Nenhum intervalo comercial para você ouvir, curtir, aproveitar e pedir a sua música preferida aqui na Rádio Mix através do nosso WhatsApp 419-9822-6669. Quem sabe rola logo mais às 5 da tarde na edição do Top Mix. E aí sim, são aquelas 4 mais pedidas por você, ouvinte da Mix.
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1: Mix agora a 3h40, Secret Smile, aqui encerrando a edição aqui do Super Mix, aqueles 40 minutos direto de música sem nenhum intervalo comercial, de volta a qualquer instante aqui na programação da Mix.
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8: Para você ligado aqui na Mix, linha verde com trânsito mais lento em direção ao Bairro Alto, logo antes do cruzamento com o viaduto da Marechal Floriano Peixoto. Nesse momento, o motorista leva até 12 minutos para passar e pode sim desviar por dentro do bairro, pela Frei Henrique de Coimbra e depois a Frederico Maurer para ganhar tempo no trajeto. 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

0: Mix agora às 4 em ponto, aqui na programação da 98.3, Tiara com Like a Boy. Daqui a pouco, depois do intervalo, tem a edição das 3 das mais pedidas. E o ano é ali, depois do ano 2000. 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
2: 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Você conhece aquela dica que diz: descasque mais e desembale menos? Faça dos alimentos in natura, como frutas, legumes e verduras, a base das suas refeições e reduza o consumo de ultraprocessados. Se você tem a possibilidade, buscar apoio de médicos, nutricionistas e psicólogos é essencial para a mudança de hábitos na forma segura e sustentável.
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0: Mix, agora são 4h19, encerrando três das mais pedidas aqui na programação da Mix. Está de volta a qualquer momento na programação da Mix. Né? Essas foram as de 2008, encerrando com Rihanna e Neo. Hey That I Love You. Daqui a pouco mais, e depois do break das 5, tem a edição do Top Mix, que são aquelas quatro mais pedidas por você, aqui, ouvinte da Mix Curitiba.
1: 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Essas foram três das mais pedidas por você em 2008. A qualquer momento tem mais. 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

0: Mix agora 18 para 5, é Tyrann com Shape of You aqui na Mix.
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2: A minha dica agora é uma série divertidíssima do HBO Max chamada Stuart Não Consegue Salvar o Universo. Eu tô rindo mais até do que eu esperava e por isso eu quero que você dê risada também. Essa produção é derivada da consagrada série The Big Bang Theory, você lembra? Inclusive o protagonista Stuart é o cara nerdão, dono da loja de quadrinhos que aparece muito nessa série aí. Só que nessa nova história, o mundo acabou e está numa era pós-apocalíptica e cabe ao Stuart deixar tudo como estava antes. Mas ele não é um cara muito indicado pra fazer isso. A série brinca de forma muito competente com todos os clichês de filmes onde o mundo acabou, entre outras referências também. Até porque, já no segundo episódio, eles vão parar em outra realidade onde o mundo é todo perfeitinho. Tem um humor refinado, roteiro excelente, um elenco ótimo, com direito a aparições de personagens famosos de The Big Bang Theory, alguns conceitos de ficção científica, mas nada muito complexo, e uma zoeira muito criativa nas aberturas. Realmente, nessa aqui, não dá pra pular a abertura. A série Stuart Não Consegue Salvar o Universo é do HBO Max. Eu sou o Diego Barone e comigo você não perde tempo na hora de escolher o que assistir no streaming.
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17: Para você ligado aqui na Mix, trânsito mais lento na BR-277 para quem sai de São José e segue em direção à capital nessa tarde. Isso na altura da ponte sobre o Rio Iguaçu, ainda reflexo das obras de expansão na rodovia. Vale o desvio pela Avenida das Torres e também pela Senador Salgado Filho. 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

0: Mix agora às 5:02, Pearl Jam com Last Kiss. E chegando o momento aqui do Top Mix, depois do intervalo, vai rolar. São aquelas quatro mais pedidas por você, ouvinte da Mix.
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18: E o trânsito segue mais lento na Rodovia do Café em direção ao interior do estado. Isso por conta de obras na altura do quilômetro 132. Nesse momento, são 8 quilômetros de fluxo mais carregado que o motorista leva até 30 minutos para passar. É preciso maior atenção e prudência na viagem. 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
0: E agora, Mix, agora 5 e 6. Chegando a edição de hoje do Top Mix, aquelas 4 mais pedidas do dia. Você que mandou seu WhatsApp, pediu pra nós aí, vai poder ouvir, de repente, a sua música favorita aqui da Mix. Começando agora com a número 4, posição 4 já.
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1: Mix agora às 5h14, esta posição número 3 do Top Mix de hoje. A posição 4 já rolou também com o Jota Quest, né, a descobridora dos Sete Mares. E a 4 foi Bruno Mars com I Just Might. Vem aí uma das Top Mix lá do ano 2000 aqui na Mix. A gente ouve aqui o Red Hot Chili Peppers.
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0: 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Mix agora às 5h24. Esta, portanto, foi a posição número 1 do Top Mix de hoje. As 4 mais pedidas por você. Ouvinte da Mix Curitiba 98.3. A outra edição de amanhã está de volta a partir do meio-dia.
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0: E foi revelada a data de estreia do filme Bruna Surfistinha 2, a continuação da história da ex-garota de programa Raquel Pacheco, que se tornou aí famosa em todo o país. O primeiro filme foi lançado lá em 2011, foi um grande sucesso de bilheteria. O longa trazia adaptação das memórias de Bruna Surfistinha e que fizeram sucesso no livro escrito por ela, O Doce Veneno do Escorpião. A produção vai contar novamente com a atriz Débora Seco no papel de Bruna Surfistinha. O filme Bruna Surfistinha 2 está previsto para chegar aos cinemas em fevereiro do ano que vem. Para saber mais, você sabe, né, sobre o longa, vai lá em radiomixfm.com.br.
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12: Para você ligado aqui na Mix, trânsito lento na linha verde sentido Pinheirinho, entre o viaduto da Francisco de Russo e a estação Tubo São Pedro. Motorista leva em média 5 minutos para passar e pode utilizar a via marginal da linha verde para ganhar tempo. 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

0: Mix agora 5 para as 6. A gente ouviu aí o Oasis com Go Let It Out. Aguenta aí, já já depois do break vai rolar a edição aí do Mix Tudo para todo o Brasil. A gente se ouve amanhã a partir das 2 da tarde ao vivo aqui na Mix Curitiba 98.3.
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2: E para quem segue Brás Mercês, Brigadeiro Franco com trânsito carregado, a partir da Comendador Araújo até a chegada a Martim Afonso, que também tem fila nessa tarde. Em média, 12 minutos para conseguir passar. Quem estiver por ali pode utilizar a Visconde do Rio Branco, ela flui um pouco melhor. 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
7: Para você ligado aqui na Mix, trânsito lento para quem segue em direção ao portão, na Avenida Presidente Kennedy, no cruzamento com a Rua Acre, por conta de uma ocorrência registrada há pouco por ali. O motorista leva em média 20 minutos para percorrer quase 2 quilômetros e pode sim utilizar a Rua Maranhão para ganhar tempo no trajeto. 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
1: E trânsito ainda lento no contorno leste em direção à cidade industrial de Curitiba, desde a região do bairro Kisizana até a altura do viaduto da Nicola Pelanda. Já vale o desvio pela Avenida Rui Barbosa, por dentro de São José, e depois pelos bairros Alto Boqueirão, Sítio Cercado e Pinheirinho para ganhar tempo no trajeto. 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
7: E no Campina do Siqueira, trânsito ainda um pouco mais lento na Major Heitor Guimarães, até o cruzamento com a Antônio Rodrigues. Isso por conta das obras com bloqueio de faixa por ali. Não vale desvio, fica apenas aquele alerta ao motorista para reduzir mais a velocidade e redobrar a atenção na volta para casa. 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

0: Melhorando a nossa noite. Você sabe que essa noite de terça-feira pode ficar muito melhor, né? Porque daqui a pouquinho vai começar mais uma edição do Pet no Zap. O nome do programa já diz, então já tá com o celular na mão. Não espera, não deixa pra depois. Manda agora uma mensagem de voz pro 11 98340 8000. Nessa mensagem eu preciso saber o teu nome, de que lugar você tá ouvindo a Mix nesse Brasil e esse som pra gente ganhar a noite de terça-feira. Perfeito? Me ajuda! Vamos fazer a programação da Mix falando em aqui, programação, ganhar presente, né? Porque ouvir música que a gente gosta é um presente. Mas eu tinha um kit da Nicoboco com camiseta e um copo da Mix. Da hora os presentes. Municiele Dias. Municiele, o final do seu celular é o 5397, né? Então, parabéns. Aguarda aí que a equipe da Mix vai entrar em contato contigo.
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0: aqui é Simone e eu quero pedir a música do Backstreet Boys, Everybody.
1: Fala galera da Mix, que é Valdir. Toca uma música aí do Coldplay.

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6: Tá com o celular na mão, já pede uma música pra mim. 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Demorou. 11 983 408 mil. Faz assim, ó.
7: Boa noite, galera da Mix. Boa. Aqui quem fala é o Max de Santarém, Pará. Eu gostaria de ouvir a música do Creed, My Sacrifice.
6: Paulada.

0: Gente, Havana.
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0: Luciano, tá ouvindo a Mix na cidade de Altos, no Piauí. O Mau Mau tá ouvindo a Mix em Maceió, nas Alagoas. E você, me conta de onde, que música você quer ouvir? Uma mensagem de voz, rapidinho. É 11983408000. Apareça.
2: Beleza? Aqui é o Adriano, motorista de aplicativo da cidade de São Paulo, Zona Leste, São Miguel Paulista. Aí, toca pra nós, pra todos os motoristas de APP, de Aplicatola.
0: Boa!
2: Ah, manda aí Marcelo Falcão e Charlie Brown Jr. Ah, cê é louco. Manda pra nós aí. Valeu.
0: Mandou bem, Adriano. Valeu, querido.
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0: 5 estrelas.

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1: Muita gente legal aparecendo aqui no zap da Mix. Não fez isso ainda, é rapidinho. Tá com o celular na mão, manda uma mensagem de voz pedindo um som aqui no melhor mix do Brasil. 11 98340 8000. Pronto. Faça como o Silveira, ele tá em Recife. Reinaldo tá na Vila Santa Catarina, fica na Zona Sul de São Paulo. Quem também apareceu aqui no Zap da Mix é o Fabrício, em Vila Velha, no Espírito Santo. E você, de que parte do Brasil tá ouvindo a Mix? Conta pra mim.
2: Boa noite, Rádio Mix.
1: E aí?
2: Aqui é o Fábio, da cidade de Pedreira. Queria ouvir Wonderwall, Oasis. Obrigado.
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0: Agora você faz o show aqui na Mix. Pede o teu som no 11 983 408 mil.
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0: Não é à toa, eu sempre falo. E vou ainda, ó, sempre lembrar você, ouvinte da Mix. É o melhor do Brasil. Ouve. Boa noite.
2: Boa noite, Mix FM. Thiago de Três Lagoas, Mato Grosso do Sul. Toca pra gente uma música do Queen.
0: Ó.
2: Rádio Mix, a gente adora. Boa noite pra vocês.
0: Receba.
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0: do Snoop Dogg. Beautiful foi a Maria Cristina, que mora no Rio de Janeiro.
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0: Beijão pra Miriam Gonçalves, ela mora em Brasília. Rafael, São José dos Campos. Quem tá na sintonia da Mix, está na Vila Maria, na zona norte de São Paulo, é o David. E você, por onde? Tá dando uma carona pros planos da Mix? Tá em casa, no trabalho, tá no carro? Não, no carro, só se for aí no banco do passageiro. Dirigindo não pode.
2: Oi, galera da Vix, aqui é o Jimmy do Butantã. Toca pra mim, Alok, Deep Down.
0: Boa, eu ouvi alto essa aqui, tá?
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0: minutos para as 9 da noite.
1: Sonzeira do Sam Smith, né?
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0: Sonzeira é o que você pede, porque são os sons que chegam aqui pra gente tocar. Então coloca o seu som aqui na Mix, na nossa programação, no 11 983 408 mil. Olha que bonito, ó.
3: Salve galera, aqui é Gêmeo de Condado, Pernambuco. Toca Tina Turner, The Best.
0: Ó, receba.
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0: da noite.
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0: Fazendo check-out no pede no zap nesta terça-feira, o som da Jojo, Too Little Too Late. E pra amanhã já podemos abrir então mais um programa com o teu som. Já tem um monte aqui na fila, mas a gente tem que tocar o teu som também. Não deixa pra amanhã, não. Já manda uma mensagem agora pro 11 98340 8000. Não esqueça. Fala pra mim o teu nome, de onde você tá ouvindo a Mix. E esse som bacana pra gente rolar.
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0: Está no ar a Voz do Brasil. As notícias do governo federal que movimentaram o país no dia de hoje.
1: Olá, boa noite.
2: Boa noite para você que nos acompanha em todo o país.
1: Terça-feira, 29 de setembro de 2026.
2: Vamos aos destaques do dia.
1: Trabalho e emprego.
2: População ocupada ultrapassa os 103 milhões de pessoas de junho a agosto.
1: Um índice de 58%, segundo dados do IBGE.
2: E de acordo com o CAGED, foram criados em 2026 mais de 1 milhão e 1.000 postos de trabalho. Graziela Mendonça.
3: Segundo dados do novo CAGED, o Cadastro Geral de Empregados e Desempregados, foram 166 mil novas vagas de trabalho de carteira assinada criadas em agosto deste ano.
1: O governo pede retirada do ar de mais de 5 mil sites de apostas ilegais.
2: E a ação contra bets irregulares remove 390 páginas e perfis das redes sociais. Luana Karen.
4: Ainda como parte das medidas de combate às bets, as lojas de aplicativos foram notificadas para a retirada de 186 apps até o dia 6 de outubro.
1: E vamos falar hoje sobre a prova de vida do INSS.
2: Atualmente é feita de forma automática com cruzamento de dados oficiais.
1: E uma outra oportunidade para a comprovação é comparecer às urnas durante as eleições.
2: Quem vai dar os detalhes é a presidente do INSS, Ana Cristina Silveira.
5: O TSE, que tem uma base que é consolidada, consegue fazer após a votação.